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2: Já estamos de volta com Boa Noite KTV, agora 9 horas e 2 minutos, abrindo nossa segunda hora. E a primeira de meia só de músicas com Rob Gibb, Juliet.

FM, o tempo todo com você, Cidade Negra, Pensamento, agora 9h16. Seguimos com meia ação de músicas e Dan Hartmann.

0: TV Filme, o tempo todo com você, Rosa Púrpura. Essa fazia tempo, hein? Chuva de Mel, fechando mais meia hora só de músicas aqui do Bonde de KTV. Rolando ainda Richard Marx, Der Hatterman, Cidade Negra, Ubi Forte, Miami Sound Machine e a primeira com Rob Gibb e Julian. 9 horas 29 minutos, boa noite KTV, até meia-noite com você. Temperatura em Cascavel 14 graus, Foz com 16. Já voltamos.
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0: Agora 9 horas e 31 minutos, voltamos com mais meia hora só de músicas do Bonde de KTV.
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0: A primeira com o New Radicals.

0: KTV FM, o tempo todo com você. Ana Carolina fechando mais uma hora aqui do Boa Noite KTV com quem de nós dois? Meia hora só de músicas, as melhores pra você, com Bruno Mars, Steve Perry, Victor Clay com Samuel Rosa, Miley Cyrus, Demi Lovato e a primeira com New Radicals. Agora, 9 horas e 58 minutos, temperatura em Cascavel 14 graus, voz com 16. Já voltamos.
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0: Já estamos de volta com Boa Noite KTV, agora 10 horas e 1 minuto. Obrigado pela sua audiência.
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0: Aqui na KTV só toca as melhores para você. Cheers for Fears.

KTV FM o tempo todo com você, Engenhos do Havaí, herdeiros da Pampa Pobre. Agora 10h18, seguimos com meia hora só de músicas e Skid Row.

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0: KTV FM, o tempo todo com você, Cazuza, faz parte do meu show, fechando mais meia hora só de músicas do Boa Noite KTV, com as melhores pra você, James Blunt, Skid Row, Engenhos do Havaí, Red Hot Chili Peppers, Coldplay, a primeira com Tears for Fears. Agora 10 horas e 30 minutos, a temperatura em Cascavel 13 graus, Foz com 15, já voltamos.
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0: Agora 10 horas e 33 minutos, voltamos com mais meia hora só de músicas.
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0: E a primeira com W.

0: Fica a TV Firme o tempo todo com você, roupa nova, de volta pro futuro. Fechando mais uma hora aqui do Boa Noite com a TV, agora 10 horas e 59 minutos. É a temperatura em Cascavel, 13 graus, Foz com 15. Vamos a um breve intervalo comercial, já voltamos para nossa última hora.
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0: De volta com Boa Noite KTV na sua última hora, agora 11 horas e 1 minuto.
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0: A rádio é a KTV FM, o artista Joe Esposito, a música Lady, Lady, Lady.

0: Fica TV FM o tempo todo com você, Madonna, Crazy For You. Fechando mais meia da sua de músicas do Boa Noite Cat TV. Rolou ainda Julio Iglesias com Willie Nelson, Lionel Richie, Jimmy Cliff e George Benson, Double. E a primeira com Joe Esposito, Lady, Lady, Lady. 11 horas 29 minutos. Temperatura em Cascavel 13 graus, Foz com 15. No intervalo rapidinho, já voltamos com nossa última meia hora.
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0: De volta com o Boa Noite KTV, abrindo nossa última meia hora, agora 11h32.
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0: E a primeira com The Cars Drive.

KDV FM o tempo todo com você, Paul Anka com Peter Cetera. Agora 11h47, seguimos com Mera, só de músicas e Marillion.

WFM, o tempo todo com você, Mariah Carey, Without You. Encerrando aqui mais uma edição do Boa Noite KTV. Voltaremos amanhã a partir das 8 da noite. Obrigado a você que esteve com a gente, pela sua audiência, pela sua companhia. Agora faltando 5 minutos para meia-noite e a última de hoje com Arian, Everybody Hurts. Obrigado, fique com Deus e até amanhã às 8 da noite. Tchau!

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7: O Giro Sistema FIEP segue acompanhando os eventos pelo mês da indústria e destaca as homenagens em Medianeira, Maringá e Londrina. Celebração também acontece na 7ª edição do Troféu SESI de Melhores Práticas. 71 empresas que colocam as pessoas no centro da estratégia de negócios receberam a certificação. E a 4ª edição do Segurança e Saúde em Foco, promovido pelo SESI, discutiu os desafios da nova NR01. No Senai, foco em tecnologia com a 2ª chamada do programa de residência em BIM. A ação conecta especialistas e engenheiros para modernizar a construção civil. E para a nova geração, o IELXP promove uma imersão com dicas de currículo, oficinas e conexão direta com vagas de estágio no mercado. Vem mais edições por aí. Confira os detalhes destas e outras notícias da indústria nos canais do Sistema FIEP.
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Muito bom dia, todo dia, para você que está na sintonia da KTV FM nesta quarta-feira. Hoje, dia 13 de junho. Vamos juntos até o meio-dia com muita música boa por aqui, notícias de hora em hora, certo? Vem comigo. Está no ar mais uma edição do Bom Dia KTV e eu desejo para você uma ótima quarta-feira. Vamos transformar esta manhã em um dia especial com a programação musical da Rádio KTV FM, tá bom? Hoje, para quem não sabe ou não se lembra, é Dia Mundial da Bicicleta. Também dia de Pentecostes, dia mundial do administrador de pessoal. Bom, tá aí as datas comemorativas desta quarta. Desejo para você tudo de melhor. Hoje, quarta, véspera de feriado. Então, quarta com uma carinha aí de sexta. Aproveite a sua quarta-feira, meiuca de semana. Bom trabalho para nós. Chega de papo, bora de músicas. A gente começa o Bom Dia KTV com Starship. Sara, para você, uma excelente quarta.

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Tietê, torrada e café. Cafezinho logo cedo para acordar. Desejo para você uma quarta-feira linda. 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E agora chegando por aqui, sucesso internacional na nossa programação musical. Rick Astley, Cry for Help.

0: KTV FM, o tempo todo com você. Rick Astley, Cry for Help, aqui na programação, fechando o primeiro bloco. Paradinha rápida, eu volto já já com muito, muito mais. Enquanto isso, manda mensagem, você também participe. Agora são 7 horas e 31 minutos.
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Uma ótima quarta-feira para você, meiuca de semana, véspera de feriado. Então, uma quarta com carinha de sexta, concorda comigo? Desejo para você uma quarta-feira maravilhosa. Agora, se você vai trabalhar amanhã, hoje é mais uma quarta-feira. Não importa, o que importa é ficar ligado aqui nas ondas da KTV FM. Até o meio-dia, eu te faço companhia. E agora tem Aha, There's Never Forever Think.

0: Lionel Rich, Penny Lover, aqui na programação.
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0: E agora é hora de voltar no tempo aqui na KTV FM. Nós vamos para 1999 e relembrar este sucesso com a Joana. Aconteceu. Ótima quarta.

KTV FM, o tempo todo com você. Rick Astley, Hold Me In Your Arms, aqui na programação. Antes, Bob Seger com Shame On The Moon. Eu e você, na melhor. Ótima quarta. KTV FM, 7h55. E agora tá chegando uma canção linda com Cláudio Zoli na nossa programação. Amar, amanhecer. Aumenta o volume aí. Já tem notícias.

KTV FM, o tempo todo com você e pra você. Aqui na programação, as melhores músicas sempre. Passou por aqui Cláudio Zoli com Amar Amanhecer, Rick Astley, Hold Me In Your Arms. Teve também Bob Seger, Shame on the Moon. Joana cantou Aconteceu, Lionel Rich com Penny Lover e There's Never Forever Think. Bom, desejo pra você uma ótima quarta-feira.

Bom, a partir de agora estamos em cadeia com a rádio KTV Foz do Iguaçu 90.1 e é hora de notícias por aqui. Vamos lá, pontualmente 8 horas.

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1: Quarta-feira, 3 de junho de 2026. Temperatura neste momento em Cascavel é de 10 graus. Em Foz do Iguaçu, 14 graus. A quarta-feira será de tempo estável na maior parte do Paraná. O amanhecer ainda será frio, com nevoeiros em alguns pontos do estado, mas o sol aparece ao longo do dia e deixa a tarde mais agradável. Segundo o CIMEPAR, que é o Sistema de Tecnologia e Monitoramento Ambiental do Paraná, a chuva ela continua longe da maioria das regiões paranaenses. Portanto, não tem previsão de chuva para esta quarta-feira nem para os próximos dias, de acordo com os meteorologistas, portanto. Em Cascavel, o dia de sol não alivia completamente o frio. A temperatura varia entre 11 e 21 graus, sem previsão de chuva também. Foz do Iguaçu terá uma quarta-feira bonita, com tempo firme. Do começo ao fim, os termômetros marcam mínima de 14, máxima de 24 graus. Já em Toledo, o cenário segue convidativo a atividades ao ar livre, com o sol predominando e nenhuma previsão de chuva também para hoje. As temperaturas ficam entre 12 e 22 graus. Na capital, Curitiba, terá um pouco mais de nuvens ao longo do dia, mas o sol também aparece. Amanhã começa gelada, com 9 graus, e a máxima chega aos 18 graus, sem previsão de chuva também na capital. Bom, em Londrina, o sol ganha destaque e ajuda a elevar as temperaturas durante a tarde. Cidade terá mínima de 9 graus e máxima de 22 graus, em mais um dia de tempo firme também na cidade de Londrina. Para amanhã, feriado então de Corpus Christi, a previsão indica aumento das nuvens entre os Campos Gerais, região metropolitana de Curitiba e o litoral. Com possibilidade de garoa em alguns momentos, chuva isolada pouco significativa então. No interior do estado, o sol continua predominando e as temperaturas seguem agradáveis durante a tarde.

0: O Papa Leão XIV dedicou a intenção de oração do mês de junho aos valores do esporte, com um apelo para que a prática esportiva seja instrumento de paz, diálogo e união entre os povos. Portanto, a proposta faz parte da Campanha Mundial de Oração, que convida fiéis a refletirem sobre temas atuais. Desta vez, o pontífice destaca, então, o papel do esporte na construção de fraternidade, especialmente em um período marcado por grandes competições internacionais. Na mensagem, o Papa agradece pelo esporte como espaço de convivência e aprendizado, ressaltando que a prática deve ser uma escola de fraternidade e não de rivalidade. Ele também reforça que o ambiente esportivo precisa ser de inclusão, respeito e encontro entre culturas. A iniciativa é promovida pela Rede Mundial de Oração do Papa, que reúne milhões de pessoas em diversos países e propõe mensalmente reflexões sobre desafios da humanidade e da missão da Igreja. Não é a primeira vez que o líder da Igreja Católica aborda o tema. Em outras ocasiões, portanto, o Papa já destacou o esporte como ferramenta de construção de paz e de combate ao individualismo, incentivando assim a cooperação e o respeito mútuo. Agora são 8 horas e 4 minutos. 8 e 4, volto já, com mais músicas e notícias em uma hora.
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Tô de volta por aqui com você e pra você na Rádio KTV FM. Nós vamos juntos nesta manhã maravilhosa até o meio-dia. E agora, tá chegando por aqui, Bee Gees. Eu gosto dessa, I Wish You're Here. Ótima quarta-feira pra nós. 8:08.

A TV FM o tempo todo com você, Bill Medley. You've lost that love and feeling. Linda, linda essa canção. 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Bom, e a música aqui na KTV FM não para e nem pode. Agora chegando Léo Jaime, eu sei, pra você. Ótima quarta-feira pra nós.

KTV FM, o tempo todo com você, Thiago York. Nessa paz eu vou. Nessa paz, com uma programação caprichada e músicas selecionadas, eu sigo com você todas as manhãs por aqui na KTV FM, certo? Fique comigo, fique ligado, combinado? 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

0: KTV FM, o tempo todo com você. Chegue, Strength of Woman, fechando aqui mais uma super sequência da nossa programação. Você sabe que o intervalo é rapidinho, sabe? Então, aproveita esse pequeno tempo para mandar mensagem. 998-350101. Tô te esperando por aqui, manda um oi, manda aí o seu bom dia, peça sua música preferida, me ajude a fazer a programação da Rádio KTV FM ainda melhor, tá bom? Lembrando que de hora em hora eu te deixo bem informado por aqui com as últimas notícias sempre. 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Bom, já falei demais, agora são 8h30, eu vou, mas eu volto já já, segura aí.
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Já tô de volta por aqui com você e pra você na KTV FM nesta super manhã de quarta-feira, véspera de feriado. Desejo pra você uma quarta-feira maravilhosa e tô por aqui pra te ajudar nessa missão a transformar a sua manhã em dia especial com a programação musical da Rádio KTV FM, tá bom? Simples assim. Já tem notícias, porque toda hora cheia você fica bem informado. Então, de hora em hora, tem as últimas notícias aqui na nossa programação. Chega de papo, Vanessa, vamos de música. Chegando por aqui, Bob Dylan, Blowing the Wind, pra você.

0: KTV FM, o tempo todo com você e pra você. Tá aí, Fred Mercury e essa linda canção, The Great Pretender. Antes, Led Zeppelin, Stairway to Heaven, que foi especialmente pro Leandro, que mandou mensagem. Ele disse, bom dia, Vanessa, será que eu ouvi? Sextou? Pois é, quase isso, né, Leandro? Hoje é quarta-feira, véspera de feriado. É praticamente uma sexta, tenho que concordar. Então, hashtag sextou. Estamos aqui curtindo essa vibe maravilhosa. Acho que uma boa sugestão para hoje seria Led Zeppelin, Start to Heaven. Ótimo início de feriado para todos os colegas. Obrigada pela participação, Leandro. Eu curti também, concordo com você. É um hino essa música. Desejo uma quarta-feira maravilhosa para todos nós. Para você que está no trabalho assim como eu, para você que está em casa de folga de boa na Lagoa, para você que me leva de carona pelas ruas da cidade e região, aos amigos da internet também, o meu muito obrigada pelo carinho e pela sintonia. Sei que temos muitos ouvintes ligadinhos aqui via internet, eu fico feliz demais da conta. Bom, agora chega de papo, bora de notícias. Pontualmente 9 horas, é hora de ficar bem informado na KTV FM. Vamos lá.
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0: Quarta-feira, 3 de junho de 2026. A temperatura neste momento na cidade de Cascavel é de 14 graus, certo? Na cidade de Foz do Iguaçu, a temperatura é de 15 graus e meio. E em Toledo, a temperatura, portanto, de acordo com o CIMEPAR, neste momento, é de 13 graus. Bom, a Força Aérea Brasileira, a FAB, informou que não houve qualquer identificação de objetos estranhos ou não identificados sobrevoando Campo Largo, cidade da região metropolitana de Curitiba. A manifestação ocorre depois da grande circulação nas redes sociais de um suposto flagra de um disco voador, publicado por um influenciador digital. De acordo com o Departamento de Controle do Espaço Aéreo, nenhum item fora do padrão foi captado pelos radares. Os aeroportos vizinhos também não relataram qualquer ocorrência atípica. A história ganhou força depois que um influenciador, então Mike Leão, compartilhou vídeos em que aparecem luzes com cores variadas no céu acima da área rural onde ele mora. O influenciador garantiu que aquilo não parecia ser nem avião, nem drone. Portanto, a FAB informou que não houve qualquer identificação de objetos estranhos ou não identificados no céu, na cidade e região ali metropolitana de Curitiba. O processo que pode resultar na perda do mandato do deputado Renato Freitas, do PT, avançou mais uma etapa na Assembleia Legislativa do Paraná, Alep, e agora segue para a fase decisiva, a votação em plenário. Após a Comissão de Constituição e Justiça rejeitar os recursos apresentados pela defesa e manter o parecer favorável à cassação, o caso foi encaminhado novamente ao Conselho de Ética. O colegiado deve transformar a decisão em um projeto de resolução que será enviado à mesa executiva da Casa, portanto. Segundo o presidente da CCJ, o deputado Ademar Traiano, do PSD, não há prazo regimental para essa etapa, mas o encaminhamento deve ocorrer de forma imediata. Já o presidente do Conselho de Ética, delegado do PL, Jacob Vaz, afirmou que o texto já foi elaborado e passa por análise jurídica antes de seguir para a pauta, portanto. Agora são 9 horas e 3 minutos. 9 e 3 eu volto já já, com mais músicas e notícias em uma hora.
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0: 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Que bom ter você comigo nesta super manhã. E agora está chegando a maravilhosa Kelly Clarkson, Breakaway. Ótima quarta-feira para nós.

FM o tempo todo com você e pra você. Phil Collins, True Colors. Essa música tem inúmeras releituras, regravações, mas eu gosto dessa. Espero que você tenha gostado também. Antes, Kelly Clarkson cantou Breakaway. 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E agora tá chegando por aqui Maria Bethânia e essa música maravilhosa que tem o meu coração. Gostoso demais pra você.

0: KTV FM, o tempo todo com você. Billy Ocean, Get Out My Dreams, Get It My Car. Antes, Mike and Mechanics com Over My Shoulder. Paradinha rápida, eu volto já já. Com muito, muito mais aqui na programação da Rádio KTV FM. Espero por você.
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0: Excelente quarta-feira para você, que me leva de carona pelas ruas da cidade e região, aos amigos da internet também, o meu muito obrigada pela sintonia. Deixa eu mandar um bom dia, todo dia, para o Rildo, lá de Caruaru. Bom dia, Rildo. Ele disse assim, na escuta, vice, bom dia, Vanessa, bom dia, tudo de bom. Uma ótima quarta-feira para você e para os amigos aí de Caruaru, aos amigos da internet. O meu amigo Celso também está na sintonia, bom dia, todo dia, obrigada pela sintonia sempre. Quem também mandou mensagem foi a Beth, obrigada, Beth. Ela disse, estou ligada em você, Vanessa, sempre curtindo seu programa nesta quarta com cara de sexta, é isso aí. Obrigada pela sintonia então e uma ótima quarta-feira para nós. O Laertes também mandou mensagem, bom dia todo dia, uma excelente quarta-feira para todos os ouvintes da KTV FM. Manda um alô aqui para Isa e roda para nós, Felipe Duran, viva a vida. Então tá bom, beijo para Isa, um abraço, Laertes, obrigada pela sintonia. Quem também tá na sintonia comigo nesta super manhã é o Éden, mandou aqui uma mensagem de áudio. Bom dia, todo dia para você também, Éden. Um bom trabalho, uma ótima quarta-feira para nós. Sei que vocês estão na correria para dar conta de tudo. Véspera de feriado é assim. A gente entende essa correria boa, né? Uma correria boa, porque amanhã você vai aproveitar. Eu estarei aqui ao vivo e em cores com você e para você e a melhor programação do seu rádio. A Marli Terezinha Golubi também mandou um bom dia aqui, uma flor. Obrigada pelo carinho, viu, Marli? Beijão para você também. Agora, chega de papo, bora de músicas. Tá chegando John James Newman, Valentina. E se você ainda não pediu a sua preferida, me ajude a fazer a programação da Rádio KTV FM. Manda mensagem, peça a sua música, participe. Música.

Uma ótima quarta-feira para você que está na sintonia da KTV FM comigo. Um abraço para o Denilson, ele disse, na escuta da melhor da cidade. Bom dia! Uma ótima quarta-feira para você também, Denilson. Agora chegando por aqui mais músicas, vamos curtir juntos? Extreme, Honey Heart.

0: todo com você, Glória Gaynor, I Will Survive. Aqui na programação, as melhores músicas para você sempre.
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0: 9 horas e 59 minutos. A temperatura neste momento em Cascavel é de 16 graus. Em Toledo, 17 graus. E em Foz do Iguaçu, 18 graus.

0: Uma operação da Polícia Militar, em parceria com a Polícia Federal, prendeu nesta terça-feira, ontem, portanto, um caminhão em Santo Antônio do Sudoeste, na fronteira com a Argentina. No interior do veículo, os policiais encontraram uma carga de diversos produtos eletrônicos. Essa carga avaliada em quase 6 milhões de reais. Entre as mercadorias apreendidas estavam 780 celulares Xiaomi, 640 celulares Note, 305 iPhones, 91 iPads, 38 MacBooks, 64 fones de ouvido genéricos, 16 aparelhos de GPS, 45 smartwatches, 1.200 caixas de vinho, 2.000 perfumes diversos e 18 fones de ouvido Apple. O condutor do veículo, um homem de 39 anos, foi preso em flagrante e deve responder pelo crime de contrabando. O caminhão e toda a carga foram encaminhados à Receita Federal. Devido à tradicional procissão de Corpus Christi, nesta quinta-feira, e ao bloqueio da Avenida Brasil no sentido oeste versus leste para a confecção dos tapetes, o transporte público realizará desvio de itinerário pela rua Rio Grande do Sul. Ao todo, quatro paradas para embarque e desembarque serão incluídas e sinalizadas com cones. À medida que a procissão avançar, os cruzamentos, claro, serão liberados. A previsão do fechamento para o transporte coletivo é a partir das 8 horas da manhã até a 1 hora da tarde. Provisórios estão descritos no portal ktv.com, se você quiser acessar, portanto. Agora são 10 horas pontualmente, eu volto já já com mais músicas e notícias em uma hora, aqui na programação da Rádio KTV FM. 10 e 1.
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dia, todo dia, para você que tá na sintonia da Rádio KTV FM, nas ondas da 94.5 em Cascavel, 90.1 em Foz do Iguaçu. Obrigada pelo carinho e uma excelente quarta-feira para nós. A Alessandra tá na sintonia, ela disse, bom dia, quartou com cara de sextou, é isso aí, Ali. A Alessandra pediu e curtiu a música que eu toquei no bloco anterior, do Joy, Concrete Blonde. Obrigada pela participação. O Denilson disse assim, bom dia, abençoada semana a nós. Amém. Obrigada pela participação também. Quem pediu aqui músicas foi a Michelle. Oi, Vanessa, tô no trabalho, de olho no relógio para dar conta de tudo e curtindo sempre seu programa. Gostaria de ouvir uma música com a Selena Gomez. Ofereço para você e para quem gostar da música. Tá bom, então. Beijão para você também, Michelle. Agora, chegando por aqui, eu escolhi essa, It and Me, com Selena Gomez e Caigo. Uma ótima quarta-feira. Bora lá. Quartou ou sextou? Você escolhe.

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A TV FM o tempo todo com você, Joy, me leva pra casa aqui na programação. Antes, Jota Quest, dias melhores, foi especialmente para o Yuri e o Miguel, eles estão ouvindo a KTV. Bom dia todo dia para você, Yuri. Linda aqui mandou mensagem, o Yuri cantou ela inteirinha. Que bom, ele gosta de boa música. Beijos, Yuri. Cantou a música do Jota Quest, Dias Melhores. E o Miguel também na sintonia. Obrigada pelo carinho, linda. Beijão para você também. Uma ótima quarta-feira. Agora, mais músicas, claro, porque até o meio-dia eu fico com você por aqui, na melhor. 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Agora chegando por aqui, Jojo, Too Little, Too Lady. Uma excelente quarta-feira para nós.

0: KTV FM o tempo todo com você, Colin Hay Band, Into My Life. Antes de Joe to Little to Lady, fechando aqui mais uma hora da nossa programação, certo? Agora é hora de ficar bem informado nas ondas da 94.5 em Cascavel, 90.1 em Foz do Iguaçu. Vamos lá com as últimas notícias, sempre aqui pra você.
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0: Quarta-feira, 3 de junho de 2026. A temperatura neste momento na cidade de Cascavel é de 17,5 graus. Em Toledo, 19 graus. Assim como em Foz do Iguaçu. Também 19 graus na Terra das Cataratas.

Três pessoas foram presas em flagrante durante a segunda fase da operação Dama do Tráfico, deflagrada nesta quarta-feira pela Polícia Civil. A ação tem como alvo uma organização criminosa investigada por envolvimento com o tráfico de drogas em Mandaguaçu e São Jorge do Ivaí, região de Maringá. Ao todo foram cumpridos 5 mandados de busca e apreensão, além das prisões. Uma mulher foi encaminhada para a lavratura de um termo circunstanciado por posse de drogas para consumo pessoal. As investigações tiveram início após a primeira fase da Operação Dama do Tráfico, quando foram cumpridos 4 mandados de busca e apreensão e uma mulher apontada como líder da organização criminosa acabou sendo presa, então, por tráfico de drogas no início das investigações.

0: Polícia Militar de Maringá prendeu um homem em uma unidade de pronto atendimento após receber uma denúncia anônima. Segundo relatos, o homem apresentava um ferimento na perna esquerda causada por um disparo de arma de fogo. Ao chegarem ao local, os policiais identificaram que o suspeito era procurado pelo furto a uma residência que havia resistido à prisão, momento em que ocorreu o disparo na perna. Ao ser questionado, o homem confessou o crime de furto e admitiu ter entrado em luta corporal para tentar fugir. Após a confirmação da identidade, ele foi preso em flagrante. 11 horas e 2 minutos, 11 e 2. Eu volto já com mais músicas e notícias em uma hora no Jornal da KTV.
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Bom demais ter você comigo nesta super manhã de quarta-feira, véspera de feriado. Amanhã, Corpus Christi, você poderá aproveitar aí com sua família, que você tenha uma quinta-feira abençoada, um feriado abençoado, tá bom? Estarei por aqui ao vivo em cores com você sempre na KTV FM. Boa música e notícias de hora em hora. Bom, agora que você já está bem informado com as últimas notícias, vamos de mais músicas, que tal? Abrindo a nossa última hora, chegando por aqui, George Baker Selection com Paloma Blanca. Uma ótima quarta-feira para você. Bom dia todo dia para nós.

FM, o tempo todo com você, Cássia Heller, Luz dos Olhos aqui na programação. Antes, Vitor Clay, Anjo ou Mulher? 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Bom, agora direto do túnel do tempo, nós vamos matar saudades. Lembra dessa? Berlim, Take My Breath Away, tema do filme Asas Indomáveis. Aumenta o volume, porque essa vale a pena.

0: KTV FM o tempo todo com você, Roberta Campos, Abrigo. Antes, Neil Sedaka com Oh Carol. Teve também Berlim, tema do filme As Indomáveis, Take My Breath Away. Eu curti, voltei no tempo. Você também? Que bom. Falando em voltar, eu vou, mas eu volto. É rapidinho, prometo. Não vai dar tempo nem de sentir saudades. Agora são 11 horas e 29 minutos. 11 e 29.
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Já tô de volta por aqui com você na KTV FM, nas ondas da 94.5 em Cascavel, 90.1 em Foz do Iguaçu, via internet. Conta aí de onde você ouve a KTV FM nesta quarta-feira, certo? Participe. Falando nisso, deixa eu mandar um alô aqui para Fernanda Carneiro. Bom dia todo dia. Desejo um dia abençoado a todos na sintonia. E a você, Vanessa, que sempre arrasa na programação. Que bom, Fernanda. Fiquei feliz em receber aqui o seu carinho em forma de mensagem. A Fernanda ouve a KTV lá do Universitário. Bom dia todo dia e uma ótima quarta-feira para nós. Quarta com carinha de sexta, se você vai aproveitar o feriado de Corpus Christi para descansar. Eu estarei aqui, certo? Ao vivo e em cores. Em cores porque você também pode acessar o portal ktv.com, lá tem a KTV FM, você assiste também a gente aqui, os bastidores da rádio. E pode baixar o aplicativo KTV Live, disponível para iOS e Android. Também tem acesso a todas as plataformas do Grupo KTV, inclusive a KTV FM, certo? Então, fica aí a dica para você. Este aplicativo é leve, ágil, rápido, você vai curtir. E leve a KTV FM com você, na palma da sua mão. Deixa eu mandar também um abraço pro Ney. Ele acabou de mandar mensagem aqui. Bom dia, Vanessa, só curtindo a melhor sempre. Tá na correria, Ney? Uma ótima quarta-feira. Obrigada pela participação. Eu imagino, quarta aí com carinha de sexta, semana mais curtinha, a gente tem que correr para dar conta de tudo, mas vai valer a pena e eu tenho certeza que você vai conseguir. Bom, chega de papo, já falei demais, agora é hora de mais sucessos, mais músicas. Falando nisso, essa é um sucesso do passado, bora relembrar Michael Jackson, Human Nature, e já por aqui tem informação no Jornal da KTV. Uma ótima quarta-feira para você, bom dia todo dia para nós.

A TV FM o tempo todo com você, Fagner Cartaz, aqui na programação, fechando mais um super bloco. 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

FM o tempo todo com você. Steve Winwood, Call on Me. Antes, Fagner Cartaz, teve também Nenhum de Nós, Sinais de Fumaça. Lily Allen cantou Don't Get Me Wrong e Michael Jackson, Humanitary. Desejo para você uma quarta-feira maravilhosa, tá bom? Quarta com carinha de sexta. Amanhã é feriado, Corpus Christi. Eu estarei aqui ao vivo em cores esperando por você a partir das 7 com muita música boa, programação caprichada, músicas selecionadas porque você merece, tá bom? Encontro marcado, então, posso contar com a sua audiência? Te espero a partir das 7. Manda mensagem para confirmar a sua sintonia. 998-350101. 998-350101 é o WhatsApp da rádio para você mandar mensagem a hora que você quiser e puder, certo? Na sequência, para você ficar bem informado, Jornal da KTV, apresentação Eliane Mendonça e toda a equipe de jornalismo do Grupo KTV para você ficar bem informado sempre. Beijo no coração. Agradeço mais uma vez a sua companhia. Ah, o Sérgio Elias mandou aqui. Bom dia todo dia, aqui é o Sérgio Elias Gross, do Santa Mariana, escutando a melhor. Que bom, fico feliz. Deu tempo de eu mandar aqui um alô para você. Desejo uma quarta maravilhosa para todos os ouvintes que participaram comigo. Para você que não conseguiu mandar mensagem também, o meu muito obrigado. Já falei demais? Já. Deixa a última com Pharrell Williams para você. Uma quarta-feira feliz, happy. Beijo grande, até amanhã. Bye, fui. 11:58.

0: audiência, sejam todos muito bem-vindos. O Grupo KTV de Comunicação agradece a sua companhia. Eu, Eliane Mendonça, fico contigo a partir de agora na TV, nas nossas FMs 94.5 em Cascavel e região e 90.1 em Foz do Iguaçu, além das nossas plataformas digitais, acesse lá ktv.com. Quarta-feira, 3 de junho. Falha no balizamento da pista provoca transtornos no aeroporto de Cascavel. O problema tem imobilizado equipes técnicas desde a noite de ontem e a Débora Evangelista está ao vivo e nos atualiza, então, a respeito da situação. Débora, uma boa tarde para você. Qual que é, nesse momento, a situação aí do aeroporto?
1: Oi, Eliane, boa tarde para você, boa tarde a todos. Depois de todo o transtorno de ontem à noite aqui no aeroporto de Cascavel, a direção aqui do aeroporto garante que o conserto foi feito e que hoje os voos vão operar normalmente. Bom, para o pessoal de casa entender o que é esse balizamento, são luzes, lâmpadas que ficam em toda a extensão aqui da pista, ao lado, porque tem aquelas luzes, né, fortes na cabeceira da pista, mas também tem ao lado da pista, para justamente guiar o piloto, nortear o piloto no pouso noturno. E o que acontece, né, quando essas luzes estão apagadas ou oscilando, como aconteceu ontem no aeroporto aqui de Cascavel? O piloto, ele não consegue ter uma visualização segura da pista. Então, os pilotos dos voos que vinham aqui para Cascavel ontem, dois voos de São Paulo, um deles, inclusive, ficou sobrevoando aqui na expectativa de repente, o balizamento funcionar e ele conseguir pousar, eles decidiram ir para Foz do Iguaçu, porque não tinha condições de pousar aqui em Cascavel. Um outro voo que sairia de Curitiba e viria aqui para a cidade, nem veio. Então, foi cancelado esse voo. Muito transtorno, né, ontem à noite aqui. Um dos pilotos, inclusive, a gente vai ver já na reportagem, ele relatou que não havia mais combustível suficiente para ficar aguardando o balizamento. E ele, então, comunicou e foi decidido que esse voo seria transferido para Foz do Iguaçu. Imagina, né, para os passageiros, o medo até, né, e o receio de continuar sobrevoando aqui a cidade. A Patrícia Cabral, então, preparou uma reportagem com mais detalhes para a gente, para vocês entenderem um pouquinho mais o que aconteceu ontem no aeroporto aqui em Cascavel.
2: Saguão lotado, filas nos guichês das companhias aéreas, passageiros mais uma vez enfrentando transtornos. Aviões que vinham de Campinas a Guarulhos para Cascavel precisaram ser remanejados. Na tela, nenhum voo de nenhuma empresa com embarque ou desembarque confirmado. Todos os previstos, programados. Segundo a administração do aeroporto, uma interrupção de energia no balizamento da pista impediu a chegada das aeronaves.
3: A diretora de administração aeroportuária, Mara Lopes, participou ao vivo do programa EPC e explicou que uma interrupção de energia no balizamento da pista impediu a chegada das aeronaves.
4: O que acontece no aeroporto nesse momento, Mara?
5: Jorge, nós tivemos uma interrupção de energia no balizamento da pista. Não é na casa de força nem no regulador de corrente contínua. Provavelmente um rompimento de cabo em algum momento.
2: O engenheiro eletricista do aeroporto foi acionado para identificar a causa.
6: Todos os voos foram afetados, alguns cancelados e outros remanejados para Foz do Iguaçu.
2: Imagens registradas por passageiros da companhia aérea Azul, que chegavam de São Paulo, mostram quando o avião estava prestes a pousar, mas precisou arremeter. Sobrevoou por cerca de 20 minutos e foi então direcionado a Foz do Iguaçu.
7: Parece que a luz de táxi, onde a gente anda devagar com o avião, também foram apagadas. E eu não tenho mais combustível para ficar esperando. Estou indo já para Foz do Iguaçu, então pousando lá e mais...
2: Ricardo estava esperando em Cascavel para seguir para São Paulo.
8: A informação que eu tive foi que a pista está com problema de sinalização, por causa disso o avião não pôde pousar. Ele deu umas três voltas aqui em cima, porque eu fiquei acompanhando pelo Fly Radar. Ele deu umas três voltas aqui em cima e já está rumo a Foz do Iguaçu. Não é a primeira vez que eu tenho problema com a Latam com relação a esse voo para São Paulo. Essa é a mesma rota. Cascavel, Guarulhos. É sempre o mesmo problema.
2: A preocupação da Tarine, ainda maior. Ela saiu de Toledo para embarcar em Cascavel para São Paulo com destino a Nova York.
9: Nossa escala é muito unida, né? A gente até pensou em pegar um outro voo um dia antes, mas aí tem custos, justamente porque sabe desse cancelamento frequente dos voos. Hora é tempo, hora é pista, hora é vento.
8: Eu aconselho todo mundo a pegar uma declaração de cancelamento, entrem no juizado de pequenas causas, é causa ganha, eu já ganhei acho que umas 3 ou 4 vezes já deste aeroporto aqui.
2: A administração do aeroporto informou que já existe um projeto aprovado para a modernização do sistema de balizamento, mas aguarda o processo de licitação. O aeroporto conta com um sistema de energia de emergência por meio de gerador, o que atende às exigências da regulamentação da aviação civil. Mas após a implantação do novo balizamento, segundo o projeto, o sistema atual passaria a funcionar como uma estrutura de contingência.
1: Bom, e todo esse transtorno ontem à noite foi porque não foi possível identificar o que provocou essa falha no balizamento, que foi o rompimento de um cabo. Mas teve muito transtorno para os usuários, para quem ia pousar aqui em Cascavel. Eu, inclusive, conversei com uma pessoa que estava dentro do voo e a expectativa era da chegada dela aqui às 4 horas da tarde. Ela chegou às 10h30 da noite nesse voo, né, que foi remanejado para Foz do Iguaçu. Nossa equipe conversou ontem à noite com as pessoas que chegaram de ônibus e eles falaram para a gente a respeito aí desse transtorno todo que eles viveram ontem.
10: Quando estavam chegando, de repente começou a subir de novo. Aí demorou um tempinho ali, até que a gente foi informado que não conseguiu pousar porque não acenderam as luzes da pista, né? A gente ficou sobrevoando ali, acho que deu uns 15, 20 minutos sobrevoando. E aí o piloto avisou a gente, né? Que não tinha como, porque poderia acabar a gasolina. E aí precisaria ter que descer em Foz.
11: Quando são condições climáticas, quando são falhas que, né, são entendíveis, a gente até tá tudo bem, mas foi uma falha técnica, a gente pegou uma conversa paralela no aeroporto de que foi uma falta de checagem de um processo que é para ser feito diariamente. Isso causou um transtorno muito grande. Tinham 3 voos, então são 300 pessoas que estão aqui pegando ônibus desesperados, pessoas que vão com destino para Nordeste, enfim, várias conexões perdidas.
1: Pessoas que tinham compromisso agendado, de fato, tiveram que reorganizar a agenda, porque, né, perderam horas aí nesse remanejamento, nessa transferência dos voos para Foz do Iguaçu. Nós conversamos agora há pouco com o diretor aqui do aeroporto de Cascavel e eu perguntei para ele justamente isso, né? Ele até, o rapaz aí que deu entrevista para a gente, falou sobre manutenção. Ele falou que existe esse teste que é diário, inclusive que ontem foi feito o teste nessas luzes no balizamento e que estava tudo funcionando. Mas à noite, então, foi percebido essa falha justamente no voo noturno, que é quando o balizamento precisa, né, mais precisa estar funcionando. Veja só o que o diretor falou para a gente.
12: Nós realizamos testes no balizamento diários, são realizados testes de manhã, testes à tarde, e nesses testes o balizamento estava funcionando normalmente. Nós estávamos aguardando 3 voos ontem no período noturno, o balizamento foi ligado, funcionou um período e ele parou de funcionar. Nós estávamos com um engenheiro eletricista aqui de plantão, o mesmo foi até o gerador, foi até o balizamento e tentou identificar o problema e não conseguiu identificar. Imediatamente nós já avisamos a rádio, que informou aos pilotos que estavam vindo a Cascavel e as que não tinham vindo ainda, que nós estávamos com esse problema e não seria possível pousar aqui em Cascavel. Hoje, no primeiro horário, nós fomos olhar novamente e identificamos que foi um rompimento de cabo próximos dos hangares. No ano passado, em 2025, nós realizamos um projeto através da Transitar e esse projeto foi aprovado pelo governo do estado agora, nesse ano de 2026, de investimentos de até 10 milhões, de quase 10 milhões de reais para a implantação de um novo balizamento. Então, nós vamos intercalar um balizamento novo de LED, que é utilizado nos melhores aeroportos do mundo, com esse sistema de balizamento que temos hoje.
1: E esse balizamento que o aeroporto tem hoje, ele é super antigo, inclusive não foi trocado, tá? Com a reforma aqui, com a reestruturação do aeroporto regional de Cascavel. Ou seja, tá realmente, né, tem todo, corre todo esse risco aí de apresentar problemas novamente. Então, existe esse projeto para reestruturação, para troca de quase 10 milhões de reais para um sistema completamente novo e moderno, que, né, tem chances muito menores de acontecer o que aconteceu ontem no aeroporto aqui de Cascavel. Então, o problema hoje resolvido, Eliane, foi então confirmado, tá? Foi um cabo rompido, esse cabo já foi trocado e, de acordo com a direção aqui do aeroporto de Cascavel, hoje todos os voos vão operar normalmente e os pilotos não terão problema para pousar aqui no aeroporto de Cascavel. Volto contigo.
0: Obrigada, Débora. E olha, muita gente acredita que o dia de Corpus Christi é feriado em Cascavel. Mas em muitas cidades, né, entre elas aqui, a cidade, a data é considerada ponto facultativo. E a expectativa é de que o comércio funcione normalmente amanhã.
13: A proximidade de mais um Corpus Christi já levanta dúvidas entre trabalhadores e empresários.
14: Você sabia que Corpus Christi não era feriado, mas sim ponto facultativo?
15: Não, não sabia. Não sabia, não.
16: Não é feriado? Não vale? Não sabia.
14: Que, é ponto facultativo.
16: Toda a gente fica meio perdido assim no feriado, né?
17: É ponto facultativo.
14: Já sabia, então?
17: Sim, porque eu sou CLT e eles falam que é ponto facultativo.
13: Apesar de ser uma das datas mais tradicionais no calendário católico, Corpus Christi não é feriado nacional. A legislação deixa a decisão a cargo dos municípios. Em Foz do Iguaçu, por exemplo, o dia de Corpus Christi é feriado municipal. Já a sexta-feira foi definida como ponto facultativo. Em Toledo também, quinta-feira feriado e sexta ponto facultativo. Já em Cascavel não houve decreto de feriado municipal. Tanto a quinta quanto a sexta-feira foram definidas como ponto facultativo. E com regras diferentes em cada cidade, a confusão entre feriado e ponto facultativo é comum.
14: A dúvida surge porque, na prática, os serviços públicos não funcionam durante o ponto facultativo. Escolas, unidades de saúde e demais repartições públicas ficam de portas fechadas, permanecendo ativos apenas serviços de urgência, emergência e também de plantões. Agora, na iniciativa privada, a regra é diferente. Sem o decreto municipal de feriado, o comércio vai poder funcionar normalmente.
13: Isso significa que as empresas privadas têm liberdade para funcionar normalmente. No comércio de Cascavel, a expectativa é de portas abertas e rotinas sem alterações. E para o trabalhador, um detalhe importante. Como não se trata de feriado em Cascavel, quem trabalhar na quinta-feira não tem direito a pagamento em dobro, nem a qualquer tipo de abono relacionado à data. As regras são as mesmas de um dia útil.
18: Tratando-se de ponto facultativo, as empresas terão a possibilidade de trabalhar nesse dia, sem a necessidade de fazer o pagamento do abono, no caso do setor do comércio, e nem a concessão de uma folga compensatória, seja para o comércio, seja para os outros setores.
13: Portanto, antes de fazer planos para aproveitar um feriadão, a orientação é conferir se na cidade foi decretado feriado e como será o funcionamento da empresa em que trabalha.
0: Então, Toledo, Foz do Iguaçu, feriado, Cascavel não é feriado, ponto facultativo, tá bom? Bem, muita gente também tem dúvidas sobre o funcionamento, né, das repartições públicas e dos serviços essenciais durante, então, o Corpus Christi aqui em Cascavel. E para explicar o que abre, o que fecha e como ficam os atendimentos aqui no município, a Isabela de Oliveira volta aqui no Jornal da KTV com as informações, Isa. O que fecha e o que vai estar de portas abertas.
14: Olha, Eliane, apesar de não ser feriado, por ser o ponto facultativo, vai estar praticamente tudo fechado quando o assunto é repartições públicas, viu? Aqui a Prefeitura Municipal da cidade mesmo estará fechada. Então, quem precisa de algum tipo de atendimento, né? Às vezes relacionado à questão de alvará, de licenças, né? Ou mesmo questão de PTU, taxa de lixo, precisa procurar a prefeitura ainda hoje ou somente na semana que vem. Então, vem acompanhar aqui comigo como é que fica esse abre e fecha, né, desse feriadão em Cascavel, porque por aqui, na área da saúde, nós vamos ter unidades básicas de saúde e unidades de saúde da família fechadas, tá certo? Então, muita atenção, quem precisa de atendimento vai ter que recorrer às UPAs, às unidades de pronto atendimento, que justamente servem para atender emergências e urgências, então elas estarão abertas normalmente. Com relação à dispensação de medicamentos, farmácias básicas 1 e 3 vão atender da 1 da tarde até as 7 horas da noite. E já a farmácia básica 2, pela manhã, das 7 até a 1 hora da tarde. Para quem quer fazer um passeio com a família, entreter as crianças, nesta quinta e sexta-feira o Zoológico de Cascavel estará aberto a partir das 10 da manhã até as 5 horas da tarde. Esse funcionamento se estende também durante o fim de semana. Com relação aos restaurantes populares, muita atenção, estarão fechados amanhã e sexta-feira, atendimento retoma na semana que vem. Agências bancárias fecham nesta quinta-feira, dia de Corpus Christi, e o atendimento presencial vai ser feito na sexta-feira e depois, né, retoma na segunda-feira também. Já os supermercados funcionam normalmente, também é exemplo do que a gente tem aí do comércio, que tem a possibilidade de estar de portas abertas neste dia de Corpus Christi. E principalmente, né, para o trabalhador que utiliza o transporte público, todas as pessoas que utilizam o meio de transporte, muita atenção, porque nesta quinta-feira vai ser tabela de feriado, ou seja, linhas reduzidas, são menos carros circulando no transporte público em Cascavel. Na sexta-feira, volta ao normal, porque nós temos então, né, esse decreto de ponto facultativo em Cascavel, altera aí a rotina principalmente dos serviços públicos e, como a gente já falou, né, tanto em Cascavel como em várias outras cidades, as prefeituras é que vão determinar se vai se tratar de um feriado. E por aqui, ponto facultativo. Toledo, Foz do Iguaçu, aqui na nossa região, decretaram feriado. Londrina e Curitiba também decretaram feriado. Então, ficou aí, principalmente entre as grandes cidades, né, a exceção aqui da capital do Oeste, Cascavel, que foi determinado ponto facultativo. Ainda assim, sendo feriado ou ponto facultativo, fato é que a movimentação é grande. Muita gente aproveita esses dias aí de folga, não é mesmo? Para viajar, colocar o pé na estrada, seja, né, para visitar amigos ou para ter um momento de descanso. E é por isso que a Polícia Rodoviária Federal já está se preparando para aumentar a fiscalização nas estradas. Haverá uma operação que começa à meia-noite, próxima meia-noite, né, às 0 hora desta quinta-feira, e seguirá até o final da noite de domingo. A expectativa é que aumente muito o fluxo de veículos nas rodovias federais, principalmente nos corredores turísticos e também entre as regiões metropolitanas e também nas cidades do interior. O Edir Veronese, que é policial rodoviário federal, conversou com a nossa equipe e trouxe mais detalhes acerca dessa fiscalização, principalmente combater o uso de álcool, né, essa combinação perigosa que é álcool e direção, ultrapassagens em locais indevidos e, claro, né, manter a segurança aí das rodovias. Vamos acompanhar.
19: A PRF se preocupa com o movimento nas estradas, por isso vai ter mais policiais e viaturas em pontos estratégicos. Sempre a gente repete a mesma situação, justamente para que o condutor entenda a gravidade de cometer infrações mais lesivas, que é o caso da ultrapassagem local proibido, o excesso de velocidade e também dirigir o veículo depois que tomou uma gelada e alcoolizado. Então, combater os condutores, abordar e fiscalizar condutores possíveis de estar com embriaguez ao volante.
14: E a gente lembra ainda, tem restrição de tráfego para veículos pesados. Acompanhe comigo na tela. Hoje, a partir das 4 horas da tarde até as 10 horas da noite, então, caminhões longos não poderão circular nas rodovias federais. Também amanhã, né, saída aí para o feriadão, de manhã, das 6 ao meio-dia. E no domingo, no retorno do feriadão, das 4 da tarde até as 10 horas da noite, restrição de tráfego nas rodovias federais para veículos pesados. E para todo mundo, né, a gente aproveita aí para desejar um bom descanso para quem for descansar, porque aqui nós vamos continuar trabalhando, trazendo sempre muita informação, né, Eliane?
0: Obrigada, obrigada pelas suas informações. E amanhã vai ocorrer a solenidade, né, de Corpus Christi e este ano tiveram algumas mudanças em horário e local da celebração. Eu vou ao vivo com o David Souza, que está ali ao vivo, em frente à Catedral Nossa Senhora Aparecida, e traz todos os detalhes a respeito dessa programação especial para amanhã, com mudanças. David, boa tarde para você.
20: Oi, Eliane, boa tarde para você também, boa tarde a todos. Inclusive a mudança, né, é de sentido, né, dessa caminhada, dessa procissão que acontece todos os anos durante a celebração de Corpus Christi aqui em Cascavel. Então, como a gente tinha nos anos anteriores, funcionava da seguinte forma, né? O pessoal fazia a celebração, os católicos celebravam a Santa Missa ali na paróquia Santo Antônio e depois seguiam em procissão aqui, ó, para a Catedral Nossa Senhora Aparecida. Esse ano justamente vai ser o contrário. Então a celebração, ela vai ser aqui na Catedral Nossa Senhora Aparecida e ela segue em direção à paróquia Santo Antônio. Atenção para o horário também, mudou. Nos anos anteriores, a celebração foi no meio da tarde. Agora, para 2026, a Arquidiocese aqui de Cascavel decidiu fazer a celebração às 9 horas da manhã e depois a procissão segue. Lembrando, né, que nós temos aí 2 quilômetros, mais ou menos, de procissão daqui da Catedral até a Paróquia Santo Antônio. O que é tradição na celebração de Corpus Christi é a confecção dos tapetes, né, a ornamentação desse trajeto por onde passa o povo católico. Aliás, o feriado de Corpus Christi é uma data muito importante, é uma grande manifestação pública de fé do povo católico. É celebrada 60 dias depois da Quinta-feira Santa e tem esse significado, né, da presença do Cristo na Eucaristia. Então, essas mudanças também acabam trazendo uma novidade para a confecção desse tradicional tapete. Nos anos anteriores, vocês acompanharam com a gente aqui na produção das reportagens, a confecção acontecia pela manhã. Então, com a celebração sendo às 9 horas da manhã, a confecção dos tapetes, Eliane, vai começar às 3:30 da manhã, ou seja, durante a madrugada, e deve terminar por volta das 8:30 da manhã desta quinta-feira. Lembrando que são 600 voluntários, aproximadamente, das 23 paróquias aqui de Cascavel. E aí, na quinta-feira de Corpus Christi, nós também teremos mudanças no trânsito. Atenção, motoristas, que a Avenida Brasil vai estar completamente fechada nesse sentido das 3 horas da manhã até a 1 hora da tarde. Isso entre a Duque de Caxias, que é uma rua lateral aqui da Catedral Nossa Senhora Aparecida, até a Visconde do Rio Branco, ali nas proximidades da Paróquia Santo Antônio. Então, são as principais mudanças para esse ano na celebração de Corpus Christi. Missa durante a manhã, aqui na Catedral, e depois a procissão da Catedral até a Paróquia Santo Antônio. Volto com você, Eliane.
0: Obrigada. E mais uma vez, o Hospital Municipal de Foz do Iguaçu está com superlotação. A unidade está operando acima da capacidade máxima de pacientes e todos os leitos estão ocupados. Vamos dar um pulinho até lá, porque o Renan Gouveia acompanha esse problema e traz as informações aqui no Jornal da KTV. Renan, boa tarde.
21: Oi, Eliane, boa tarde para você. Uma excelente quarta-feira também a todos. Gente, essa é a 22ª vez em que a direção aqui do Hospital Municipal em Foz do Iguaçu, que é a principal referência de urgência e emergência da fronteira, fez aí o comunicado de superlotação 22 vezes em 2026. Isso muito por conta da questão geográfica que a gente tem por aqui, com pacientes também sendo atendidos, tanto da Argentina como também do Paraguai, que utiliza o nosso sistema único de saúde. E isso, claro, tem um reflexo aqui dentro do Hospital Municipal. E neste momento, 13 pessoas estão sendo atendidas em leitos improvisados pelos corredores daqui do Hospital Municipal. Conforme conversou aí com a gente o diretor daqui do hospital, o Auro Ferreira, dizendo que realmente isso é uma medida necessária para melhor funcionamento aqui dentro da unidade. Vamos ouvi-lo.
22: Em média, nós estamos ali entre 110% e 120% dos leitos, 20% dos leitos. Que leitos são esses a mais que nós temos? São aqueles que são conhecidos os leitos de corredor.

0: aquele paciente que está numa situação desconfortável, mas está assistido, ele possa entrar na, vamos dizer, nos leitos normais do hospital.
1: Bom, o Hospital Municipal aqui em Foz do Iguaçu tem 218 leitos e todos esses leitos estão absolutamente ocupados, inclusive com os pacientes sendo atendidos na questão mesmo do corredor. Então são 13 pacientes sendo atendidos, inclusive também tem uma paciente que está em uma das UPAs aguardando aí uma liberação de um leito para ser atendida aqui no Hospital Municipal. E quando é feito esse comunicado, é um aviso para a central de regulação para não trazer pacientes para cá. Esses pacientes, em caso de urgência e emergência, serem transferidos para outros hospitais, como, por exemplo, em Francisco Beltrão, até mesmo em Cascavel, até que a situação seja normalizada por aqui. E é claro que, quando é um assunto que reflete mesmo na saúde pública da população, a gente vai seguir acompanhando por aqui, viu, Eliane? Até que tudo volte ao normal, né? Com você.
2: Torcendo, né, para que volte, se restabeleça aí o quanto antes. Obrigada, Renan. Vamos lá para Toledo, porque o Hospital Regional avança na reestruturação, inicia cirurgias, UTI e também retorno do ambulatório.
3: Os primeiros procedimentos cirúrgicos começaram ontem e são voltados a casos de urgência e emergência na área de ortopedia. Segundo a UESP, as cirurgias eletivas também devem ser iniciadas em breve. Outra novidade é a abertura dos 10 leitos de UTI, que passam a receber pacientes encaminhados pela central de regulação. No ambulatório, as consultas de retorno começaram a ser reagendadas, inicialmente pela especialidade de ortopedia. Atualmente, o Hospital Regional conta com 69 leitos e capacidade para realizar cerca de 500 internações e 350 cirurgias por mês. A expectativa é que toda a estrutura esteja em pleno funcionamento nas próximas semanas.
2: O dia começou com tempo bem firme e clima frio em Cascavel. Pela manhã, a temperatura estava ali na marca dos 9 graus, então uma manhã bem gelada por aqui. Agora céu de brigadeiro, até porque a previsão de sol é para o dia todo aqui em Cascavel. E a temperatura já subiu, agora na marca dos 19 graus, com imagens ao vivo da Praça da Bíblia. Também vamos até Toledo, né? O sol brilha forte, expectativa é que continue assim durante toda a quarta-feira. Também céu azulado, sem nuvens e temperatura agora de 22 graus. Chegamos até Foz do Iguaçu, tempo bem limpo também na fronteira, promete seguir assim ensolarado, né? Por lá. A temperatura em Foz do Iguaçu agora é de 20 graus. Olha aqui nas imagens de satélite, porque não tem nebulosidade sobre o estado do Paraná. Isso porque o tempo deve se manter bem estável hoje em todo o estado. Ou seja, hoje o sol aparece em praticamente todas as cidades paranaenses. Além disso, esse cenário não deve mudar nos próximos dias, não. Tanto amanhã como sexta-feira, a previsão é de tempo estável para todas as regiões. Como que ficam as temperaturas, então, para hoje? 24 é a máxima em Foz do Iguaçu, 22 a máxima em Toledo, Cascavel máxima de 21 e 22 a máxima em Umuarama, que começou lá com 12 graus. Londrina também começou bem gelada, né? Quarta-feira, 9 graus, a máxima de 22. Guarapuava começou com 7, máxima de 18. Curitiba começou com 9, máxima de 18 graus. Palotina, a mínima de 13, a máxima de 23. Guaíra, mínima de 14, com máxima de 22. Cafelândia, mínima de 11, com máxima de 22 graus. E Nova Santa Rosa também, mínima de 11, com temperatura máxima de 23 graus. Tá bom? Olha, empresa do Tocantins vence licitação para abertura da Rua Aparício Domingues da Silva. Essa é uma das obras, né, de estrutura previstas aí para a região sul de Cascavel, aquela que liga, né, os bairros Guarujá e 14 de Novembro.
4: Ao todo, 16 empresas apresentaram propostas para executar o projeto, que integra o Programa de Desenvolvimento Urbano de Cascavel, financiado pelo Fonplata, o Banco da Bacia do Prata. A empresa Construpave Infraestrutura e Logística do Tocantins apresentou a menor proposta, no valor de pouco mais de 11 milhões e meio de reais. O processo segue agora para a fase de habilitação, etapa em que será analisada a documentação para verificar se a empresa atende todos os requisitos previstos em edital.
5: Depois tem mais uma empresa de Cascavel e depois tem mais 14 empresas na sequência. Então, nosso departamento técnico, juntamente com o nosso departamento jurídico, compras, vai fazer a avaliação. São 270 dias de obra, né, a partir da ordem de serviço, né, e nós vamos fazer uma rua totalmente nova ali. Não existe

0: nada, né? Aí tem que fazer a questão de drenagem, a questão do asfaltamento, a questão da iluminação. Então, nós vamos construir uma passagem do bairro 14 para o Guarujá. A passagem embaixo das torres já era do município, né? Só teve um pequeno pedaço de terreno que já foi feito o ato de desapropriação.
1: Os recursos estão garantidos, sem risco da interferência pela lei eleitoral.
0: Como é dinheiro do Fonplata, essa obra foge do período eleitoral, como nós temos vários outros processos licitatórios que a gente tem uma velocidade muito maior, porque nós temos que estar com a primeira medição feita até o dia 6 de julho.
1: Seu João reside no local há uma década e já projeta as melhorias e o movimento que terá a Aparício Domingues da Silva.
2: O lado bom, maravilhoso, que é tirar esse mato daqui, tirar esse lixão que tem aqui na frente, e é um benefício para muitas pessoas, não é só para a gente. Do outro lado, é um barulhão que vai ter nos ouvidos da gente, mas é melhor o barulho do que do jeito que está, né?
1: Isso representa melhoria, comodidade e até valorização dos terrenos aqui entre o Guarujá e 14 de novembro. Mas existe um sonho dos moradores da região sul de conectar o 14 ao Santa Felicidade, fazendo parte de toda esta interligação do contorno sul.
2: Quanto movimento que tem aqui, pessoas aqui do 14, aqui do Quebec, que precisa disso aqui, né?
0: É uma prospecção dos dois lados. Se você olhar voltando sentido o bairro Santa Felicidade do 14, nós temos a Petrocom, tem que passar no meio dela. Já é o interesse da própria empresa, já nos procuraram, já procuraram o IPC para que a gente possa fazer um projeto em consonância, para que a gente possa transpassar do 14 para o Santa Felicidade. Se você olhar para o outro lado, nós estamos pensando que a sequência da Avenida das Torres, que passa nessa Aparício, ela vai passar a 277, e vai dar lá no centro de convenção.
3: Pois é, e essa mesma empresa de Tocantins que venceu a licitação ontem, venceu novamente outra licitação na manhã de hoje. Essa empresa ofertou aí o menor preço para a obra de recuperação da marginal da BR-277, entre o trevo do Guarujá e a entrada do aeroporto.
4: A revitalização da marginal da BR-277, lado direito, no sentido Trevo Cataratas, avançou com a realização da licitação pelo Departamento de Compras da Prefeitura. A concorrência online aconteceu na manhã desta quarta-feira. 12 empresas participaram. A Construpave Infraestrutura Logística, de Tocantins, foi a que ofertou o menor valor, R$ 6.930.000.
5: Ela tendo encaminhado os documentos corretos, a gente vai juntar esses documentos e fazer um encaminhamento para o pessoal lá da Secretaria de Obras para que eles façam uma análise técnica, né, da parte de engenharia desses documentos, se está tudo correto para a gente poder aceitar essa proposta.
4: O valor máximo da licitação era de pouco mais de R$ 7 milhões. O desconto apresentado pela empresa de Tocantins é de quase R$ 70 mil. No entanto, o Departamento de Compras lembra que nem sempre o menor valor ganha uma concorrência pública.
5: Ela apresentou o menor preço, mas agora ela tem que cumprir com o que o edital exige. Então, se ela não cumprir, a gente vai para o segundo, para o terceiro, para o quarto e assim por diante.
6: É comum isso acontecer?
5: Normalmente, é. A gente acaba sempre, a questão de primeira, segundo colocado, é difícil uma que já atenda de primeiro.
4: A marginal entre a entrada da avenida que dá acesso ao aeroporto e o trevo Guarujá tem uma extensão de mais ou menos 1,8 km. Prevê urbanização completa, com a implantação de ciclofaixa, acessibilidade para pedestres e iluminação pública. A marginal do lado oposto já está passando por obras.
3: E você confere imagens ao vivo da região do Ciro Nardi, em Cascavel, 19 graus agora. E também da Avenida Carlos Gomes. Movimento tranquilo nesse momento. Semana do Meio Ambiente promoveu na manhã de hoje uma oficina de horta comunitária no Ecoponto Manaus, no bairro Country. Ação gratuita, realizada aí pela Secretaria Municipal do Meio Ambiente, teve todas as vagas preenchidas e reuniu moradores interessados em aprender técnicas de cultivo e aproveitamento de pequenos espaços. Durante a oficina, os participantes receberam orientações sobre preparo do solo, plantio, irrigação e adubação, além de dicas para a criação e manutenção de hortas domésticas e comunitárias. Além de educação ambiental, o evento prima por práticas mais sustentáveis no dia a dia. Agora, 12:35. E depois do intervalo, último encontro preparatório para eleições de Toledo debate temas que geram dúvidas durante o período eleitoral. E ainda, Cascavel segue realizando o trabalho de melhorias nas ruas e bairros recebem novo asfalto. Eu volto já.

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0: De volta com o Jornal da KTV, agora meio-dia 39. Trabalhos de pavimentação de ruas seguem sendo realizados em Cascavel. 38 quadras dos bairros Maria Luísa e Universitário vão receber investimento asfáltico. Quem chega ao vivo aqui com mais informações? Débora Evangelista.
1: Oi, Eliane, olha só, o micro revestimento chegou aqui na região do Maria Luísa, do bairro Universitário. O que é esse micro revestimento? É uma camadinha que vai ser passada aqui em cima do asfalto e vai impedir que o asfalto, né, a rua vá se deteriorando com o passar do tempo. Por exemplo, o Marlon Sheldon vai mostrar pra gente, ó, tá vendo que tem rachadura aqui? Pois é, então o micro revestimento vem, ele fecha essa rachadura e isso impede que a água da chuva vá penetrando e danificando ainda mais o asfalto. Hoje de manhã tinha máquina aqui, já tem máquina aqui do outro lado da rua Tarquínio Joselim Santos, porque vai passar o micro revestimento por aqui também. Além aqui do Maria Luísa do Universitário, esse trabalho vai passar por todos os bairros de Cascavel e pelo menos 20 quarteirões de cada bairro vão receber esse micro revestimento. Nós conversamos com o engenheiro da Secretaria de Obras aqui de Cascavel e ele deu mais detalhes para a gente a respeito desse trabalho, então, que começou hoje. Acompanhe.
2: É um bairro com asfalto de 40 anos, como vocês podem ver, está desgastado, com trincas, mas buracos não em todas as ruas. As ruas muito esburacadas, nós temos o outro plano, que é o reperfilamento e depois vem o recape. O recape é a reinstalação completa do pavimento mais uma capa asfáltica. O reperfilamento é a recuperação dos lugares que tem muitos buracos, mas a gente faz um tampão inteiro da rua para que isso dure mais tempo e não tenha o retrabalho do buraco toda chuva que acontece. E o micro vem para completar o serviço. Tem ruas do Parque São Paulo que eu escutei há 20 anos que estão lá e sem problema nenhum, nem abrir as trincas abriram. Então, isso aqui é um plano de recuperação da cidade. Até hoje nunca se teve um projeto macro para todas as ruas.
1: Então, todos os bairros de Cascavel devem receber esse trabalho que começou hoje. O engenheiro da Secretaria de Obras pediu para dar um recado para os moradores, para os motoristas, principalmente, que passam por aqui. Porque esse material do micro revestimento, ele demora de 2 a 3 horas para secar. Por isso que o pessoal pede a colaboração para que os motoristas não passem em cima dessa camada, porque senão vai pegar no carro e depois para retirar esse material é trabalhoso. Então, 2 a 3 horinhas, micro revestimento vai estar pronto, asfalto melhor para o tráfego. A gente sabe, né, que tem muito buraco, muita ondulação mesmo, e esse problema ele vai ser amenizado com essa manutenção, então, que começou a ser feita aqui em Cascavel. Débora Evangelista ao vivo para o Jornal da KTV.
3: Quatro estabelecimentos comerciais são alvos de arrombamento em Cascavel. A ação foi durante a madrugada na rua Bartnik, no bairro Coqueiral. Entre os locais invadidos estão 2 lojas de roupas e um estúdio de unhas. Os prejuízos ainda estão sendo contabilizados pelos proprietários. Em uma das lojas, o criminoso levou grande quantidade de mercadorias. Imagens de câmera de segurança registraram a ação e mostram o suspeito escolhendo e separando peças de roupas antes de deixar o local. Já no estúdio, o local foi bastante revirado. Durante a invasão, o suspeito chegou até comer chocolate que estavam no estabelecimento. A Polícia Militar esteve nos locais para registrar a ocorrência. Até o momento, o criminoso não foi localizado. Carro tomba após batida no bairro Pioneiros Catarinenses. O acidente foi na manhã de hoje entre as ruas João Andrade de Matos e Aparecida do Norte. Após tombar, o carro atingiu uma placa de sinalização. Apesar dos estragos, ninguém se feriu. Motociclista fica ferido em acidente no bairro Coqueiral. A batida foi entre a rua Recife e a Avenida Toledo na noite de ontem. O trânsito no local ficou parcialmente interditado durante o atendimento da ocorrência. O condutor da moto recebeu atendimento no local e foi encaminhado para a UPA. A moto estava com débitos acima de R$3.000 e foi recolhida. Motociclista fica em estado grave após acidente em Cascavel. A batida entre carro e moto foi entre as ruas Rio da Paz e Bento Gonçalves na tarde de ontem. A vítima teve uma fratura exposta no pé e foi encaminhada para o hospital.
0: Último encontro preparatório para as eleições de outubro é realizado em Toledo, com debate de temas que geram dúvidas durante o período eleitoral.

0: Pesquisas eleitorais, fake news e a divulgação de informações em grupos fechados foram os temas do terceiro e último encontro preparatório para as eleições deste ano. A programação, realizada na manhã de hoje na Câmara de Vereadores de Toledo, reuniu especialistas para discutir a legislação vigente, decisões recentes da Justiça Eleitoral e os desafios da comunicação política no ambiente digital. O objetivo foi de orientar profissionais, representantes de partidos e a comunidade sobre as regras que devem ser observadas durante o período eleitoral, especialmente diante do crescimento das redes sociais e dos aplicativos de mensagens como ferramentas de campanha.
1: E seguimos com imagens ao vivo de Londrina, onde a KTV é sintonizada no canal 28.1. Por lá, a temperatura de 19 graus. E ainda imagens do Centro Universitário FAG aqui em Cascavel, 20 graus por aqui. Estão abertas as inscrições para curso gratuito de manicure em Cascavel. A formação é oferecida pela Secretaria de Assistência Social em parceria com a Fundação Consciência e Trabalho. Ao todo são 10 vagas para pessoas com mais de 16 anos. As aulas começam na próxima segunda-feira e seguem até o dia 22 deste mês. Ao fim do curso, alunos vão ter direito aí ao certificado. Agora, 12:45. Depois do intervalo, FAG de Toledo recebe pela primeira vez o evento de comunicação Interconsul. Eu volto já.

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7: De volta com o Jornal da KTV, agora 12h48. Juliane Vieira, né, que resgatou a família pela janela do 13º andar durante incêndio em outubro do ano passado em Cascavel, afirma que vai processar o Estado. Ela alega que não estava queimada até o resgate e questiona o treinamento dos bombeiros.
8: A advogada Juliane Vieira usou o perfil pessoal para compartilhar a percepção dela sobre o dia em que foi resgatada pelos bombeiros do apartamento em chamas. Juliane tem 17.700 seguidores na página, que é pública. Ela segue em recuperação do incêndio ocorrido em 15 de outubro do ano passado, no 13º andar de um edifício no centro de Cascavel. O caso repercutiu após imagens mostrarem Juliane retirando a mãe e o primo de 4 anos pela janela do apartamento. A advogada se arriscou ao ficar pendurada em um suporte de ar-condicionado, um ato de coragem que comoveu o país. Juliane respondeu à pergunta de por que não ter conseguido entrar na janela como a mãe e o primo. Os bombeiros retiraram a mulher por dentro do apartamento em chamas.
9: Se eu soubesse que eles iam tentar me matar, me tirando pelo fogo, me derrubando no fogo, eu teria pulado, com certeza. Melhor morrer de uma queda, que pelo menos é de uma vez só, do que você morrer queimado.
8: Para ela, o resgate poderia ter sido totalmente diferente. Juliane disse que não queria ter voltado para o apartamento em chamas e que tinha condições de aguardar por mais tempo pelo resgate.
9: Quantas possibilidades nós tínhamos de salvamento? Me jogar uma corda, eu subi a corda no crossfit, então assim,
10: se me jogasse uma corda, eu tinha descido pro andar de baixo, amarrar, né, uma corda na minha cintura só pra mim não cair e me deixasse ali até apagar o fogo do apartamento. Eu tava no 13º andar, então logo em cima era o terraço. Fosse no terraço, me jogasse uma... Como é que se chama? Aquelas... Tipo aquela cestinha pra pessoa sentar e daí subir com a pessoa. Qualquer coisa. Podia ter falado pra mim, podia ter se comunicado comigo que eu estava 100% bem e eu tentei me comunicar, né? Falando, não... Aí tem fogo, não. Podia ter me comunicado, falar, você aguenta ficar mais um pouco aí? Amarra essa corda na sua cintura e fica aí, ô coitada, que eu vou apagar o fogo do seu apartamento. Eu tinha ficado ali o dia inteiro, numa boa. Mas, conforme a tenente, eles seguiram todos os protocolos de salvamento. Então, o salvamento deles é tirar vocês pelo fogo também.
8: Juliane afirma que durante o resgate da mãe e do primo, ela não sofreu queimaduras.
10: Eu não tava queimada quando eu tava pendurada. Do lado de fora do prédio. Eu não tinha nem respirado fumaça. Eu não tinha nenhuma queimadura. O fogo, a hora que eu acordei, ele já tava numa situação que não dava, não valia a pena eu tentar apagar, mas não tinha pego no apartamento inteiro. Tipo, tava só em um pedacinho. O problema mesmo foi a porta estar trancada. Aí, quando me tiraram pelo fogo, aí, obviamente, eu senti todas as dores. Eu fui queimada viva.
8: Diante disso, ela afirma, vai processar o Estado.
10: Se os bombeiros não têm treinamento adequado para treinar os seus profissionais, quem é o culpado é o Estado. Em tese, não seriam os bombeiros. Mas sim, eu vou processar sim, eu só estou esperando meus prontuários médicos, porque é bastante documentação que precisa para esse tipo de ação, né?
8: A perícia realizada no apartamento de Juliane apontou que o incêndio foi acidental e que o fogo começou na cozinha. Contudo, não foi possível apontar a causa. Sobre isso, Juliane afirma que também desconhece o que deu início às chamas.
10: O que eu posso falar é que eu acordei e a cozinha já estava em chamas. Então, o que aconteceu antes, eu não posso falar porque eu estava dormindo, né?
8: Juliane Vieira teve 63% do corpo queimado e ficou internada por 3 meses no Hospital de Queimados, em Londrina. A jovem ficou em coma por 2 meses. O comando do Corpo de Bombeiros de Cascavel informou que não vai comentar o caso.
7: Vamos direto até a redação do portal KTV.com. Alexandre Oliveira está lá e traz todas as notícias, né, os destaques do portal para a gente. Boa tarde, Ali.
11: É isso aí. Boa tarde, Eliane. Boa tarde para vocês. O suposto avistamento de um OVNI movimentou a internet nas últimas horas. Muita repercussão. Rendeu, inclusive, muitos seguidores para o enfermeiro aqui do Paraná, morador de Campo Largo. O influencer Mike Leão fez uma gravação para mostrar sons e uma movimentação estranha ao longo do último domingo e até o fim do dia. Vamos ver um trechinho desse vídeo?
12: Gente, não é um rosnado, é tipo, sabe, tipo uma pessoa engasgada? Tipo, é assim.
13: Meu Deus, o que é isso?
12: Gente, eu acho que eu acabei de deixar a resposta do som. Olha isso ali em cima das árvores, gente, olha lá. Pera aí, gente, o celular não vai focar muito, tá longe. Olha, gente. Vocês estão vendo isso?
11: Lá no KTV.com tem o vídeo completo que o Mike fez. Especialistas já se manifestaram, né, dizendo que não há sinais de ser extraterrestres. Mike já tinha aparecido aqui no KTV.com quando ele resgatou um pintinho. Quem quiser ver ou rever, acessa lá o KTV.com. Aqui em Cascavel, a tentativa de um assalto terminou com um adolescente apreendido nesta manhã. Foi perto da rodoviária aqui de Cascavel. O rapaz de 15 anos usou uma arma de brinquedo para tentar roubar a bagagem de um passageiro. Mas o homem reagiu e entrou em luta corporal com o menor. Foi uma confusão, chamou a atenção de muita gente que estava passando pelo local, revoltados com a situação. Ali os populares chegaram a agredir o suspeito, enquanto os demais envolvidos conseguiram fugir. Os outros envolvidos, né, nesse assalto estavam num Ford Ka. A Guarda Municipal Patrimonial apreendeu esse simulacro utilizado na ação pelo adolescente, que foi entregue às autoridades. E servidores da Receita Federal apreenderam cerca de 116 quilos de maconha, medicamentos regulares e também mercadorias durante uma fiscalização num estabelecimento no bairro Campos do Iguaçu, lá em Foz. O local era um ponto, né, para coleta de entregas de plataforma de e-commerce e também de transporte. Foram encontrados 480 volumes de produtos irregulares nesse comércio, 6 fardos com drogas escondidas ali, inclusive entre as mercadorias que iam ser despachadas. Essa apreensão avaliada em R$ 250 mil. E o resgate de mulheres paraguaias durante uma operação da Polícia Federal na semana passada, ali na região de Santa Helena, passou a ser investigado, né, esse resgate pelo Ministério Público lá no Paraguai. As autoridades estão apurando como que ocorria esse recrutamento das vítimas lá no Paraguai e possível aí participação de pessoas no país vizinho neste esquema de tráfico internacional para exploração sexual. As investigações apontaram que essas mulheres foram atraídas, né, para o Brasil, para aqui, para a região oeste, com falsas promessas de emprego, melhores condições de vida. Aqui no Brasil, eram submetidas à exploração sexual, ameaças e também restrição de liberdade. 11 vítimas foram resgatadas na semana passada, sendo 8 mulheres paraguaias e 3 crianças. Essa ação interditou 3 estabelecimentos comerciais, em São Clemente, que fica ali na região, né, de Santa Helena, e também em Entre Rios do Oeste. Uma mulher que é a principal suspeita, né, de organizar esse esquema aí de exploração, dona de um dos locais, foi presa. Os detalhes desta ação estão aqui no ktv.com, é só acessar. Alexandre Oliveira, para o Jornal da KTV.
7: Obrigada, Ali. E olha, a Câmara de Vereadores de Cascavel confirmou em segundo turno a aprovação do projeto de lei que prevê recursos para o IPC iniciar aí o projeto do anel viário aqui do contorno norte. O município está em tratativas com a Itaipu para acelerar o processo e, nesse sentido, ela ficaria com a responsabilidade de executar o projeto do contorno sul.
14: Novamente por unanimidade, agora em segunda votação, a Câmara de Vereadores de Cascavel aprovou o projeto de lei do Executivo para fazer o remanejamento de pouco mais de R$ 1.600.000 para que o IPC, Instituto de Planejamento de Cascavel, possa dar início ao projeto do contorno oeste, que faz parte do anel de integração viário do município. Diferente do primeiro turno, no segundo, a aprovação não teve debates.
15: A partir do momento em que o governador sinalizou o interesse em liberar recursos, a partir do momento em que o projeto estivesse liberado, nós decidimos, aqui pelo município de Cascavel, em fazer essa transposição de recursos, suplementando recursos para o IPC, para que o IPC também possa, de maneira muito ágil e rápida, fazer esse projeto e dar início, o mais rápido possível, na execução deste projeto.
14: De acordo com o projeto do Executivo, aprovado pelo Legislativo, quase que em regime de urgência, o valor do projeto pode chegar a R$ 4 milhões. Ou seja, R$ 1.600.000 é apenas para dar início ao projeto e a diferença deve aparecer no orçamento de 2027.
15: O saldo, a diferença, vai estar na nossa LOA, no nosso orçamento de 2027. Então, destinamos prioritariamente com essa transposição de recursos para que o projeto realmente possa caminhar e nós possamos dar celeridade.
14: Cascavel recebeu a garantia do Estado de que, com o projeto pronto, vai liberar o recurso para fazer o trecho norte do anel viário. O governador Ratinho Júnior se comprometeu ao vivo durante uma entrevista para o EPC.
16: O projeto do contorno, ele não é um projeto rápido de ser feito, é um projeto de 2 anos, né? Você tem que fazer o IVTEA, tem que fazer o IARIMA, tem que fazer os estudos ambientais, tem que fazer o projeto básico, mas nós já iniciamos.
17: Depois das desapropriações, né?
16: E os estudos de desapropriações, sim. Mas assim, nós já iniciamos e eu quero deixar pronto para no primeiro semestre do ano que vem ainda ter condição de fazer essa licitação para
17: não vai deixar, é uma necessidade, o senhor entende como uma necessidade.
16: É uma necessidade, porque é natural, porque, veja, Cascavel não vai parar de crescer.
14: Sobre o acordo feito com a Itaipu Binacional, que já havia sinalizado positivo para o anel viário, o município diz que avançou na possibilidade de ter mais rapidamente o contorno sul.
15: Além de tantos outros projetos que a Itaipu já ajuda o município de Cascavel em ficar responsável pelo projeto e pelo EVTE do contorno sul.
14: Ainda são estimativas. Os números podem sofrer alterações até o final do projeto, para mais ou para menos. Porém, inicialmente, o contorno norte deverá custar cerca de 550 milhões de reais e ter uma extensão de aproximadamente 30 quilômetros, com pistas duplicadas. Com o avanço das conversas sobre o anel viário, a Itaipu Binacional mantém no radar a elaboração do estudo de viabilidade técnica, econômica e ambiental, EVTEA.
18: Já existem estudos prévios, que é você definir quais seriam os possíveis cenários de rodovias do contorno, tanto o contorno norte quanto o contorno sul. Uma expectativa de em torno de 50 quilômetros de contorno. Tendo os projetos, e claro, dependendo de recursos estadual, federal, próprio municipal, pode-se fazer em uma, duas etapas ou mais etapas.
7: E professores da Rede Municipal de Cascavel realizaram assembleia na noite de ontem para debater a defasagem salarial, corte de horas extras e também indicativo de greve.
19: Com casa cheia, o Ciprovel colocou em discussão a falta de negociação com a administração municipal. Segundo o sindicato, falta respeito e valorização da categoria que tenta regularizar uma defasagem acumulada de mais de 20% do piso salarial. Professores também questionam a situação do reajuste que não avança mesmo com o aumento dado pela prefeitura de 5,40% recentemente. Ainda segundo o sindicato, os impactos do corte de gastos determinado pela prefeitura podem prejudicar a categoria, com o corte de horas extras, ao mesmo tempo em que proíbe a contratação de novos profissionais.
20: O município de Cascavel ele vem crescendo muito nos últimos anos. O número de matrículas vem sendo imenso. Então, na contramão disso, o município tem que dar a contrapartida, que é contratar professor e qualquer outro servidor público.
19: Com o indicativo de greve, os professores devem se reunir novamente com a administração pública na próxima terça-feira para apresentar as reivindicações e ouvir as propostas do poder público. Caso isso não aconteça, poderá sim ser deflagrada uma greve, mas isso só será definido numa próxima assembleia. A pauta de reivindicações que será apresentada tem mais de 50 itens, entre defasagem salarial, falta de pessoal, material de qualidade e condições de trabalho.
7: De amanhã até sábado, Toledo se transforma na capital da comunicação da região sul. Pela primeira vez, o campus da FAG recebe o Intercom Sul.
21: Pela primeira vez sediado no município, o maior congresso científico da área na região promove palestras, apresentações de trabalhos e debates sobre os desafios da profissão, além de movimentar hotéis, restaurantes e o comércio local com a chegada de participantes dos três estados do sul do país.
22: É o maior congresso de comunicação do Brasil. Nós estamos sediando a fase regional sul. Então, serão mais de 1.200 pessoas esperadas no evento do Rio Grande do Sul, de Santa Catarina e no Paraná, para discutir o passado, o presente e o futuro da comunicação.
21: Um dos destaques da programação acontece já na abertura do congresso. A mesa de debates reúne jornalistas formadas pela FAG Toledo, que hoje atuam em áreas diferentes da comunicação. Inclusive, eu sou egressa do curso de Comunicação Social e Jornalismo aqui da FAG Toledo. E sabemos, enquanto profissionais, a importância desses eventos, não só para a nossa carreira profissional, mas também para a formação acadêmica.
22: O Intercom é dividido em três grandes grupos, né? O primeiro são os trabalhos acadêmicos dos estudantes, né? Que concorrem a prêmios. Os melhores trabalhos vão para a fase final, na nacional, que esse ano será em Brasília. Mas no segundo dia, que é onde os professores, pesquisadores, doutores, mestres, pós-graduandos apresentam suas pesquisas, os resultados de pesquisas, os andamentos, Ou seja, é onde passa o grande debate da ciência da comunicação no Brasil.
21: Além de reunir profissionais e acadêmicos, o Interconsul reforça o papel de Toledo como polo de ensino superior e produção de conhecimento na área da comunicação.
0: Hoje nós temos aqui em Toledo publicidade e propaganda e design gráfico. Nós já tivemos jornalismo, né, por muitos anos, mas hoje a gente tem esses dois cursos.
7: Por hoje é isso, então. Em nome de toda a equipe de jornalismo aqui da KTV, eu agradeço sua companhia. Amanhã ao meio-dia tem Jornal da KTV. Enquanto...
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Uma ótima tarde para você, 1h31. Seguimos com mais músicas, com mais sucesso aqui na programação, onde quer que você esteja. Uma ótima tarde para você, tarde boa de quarta-feira, onde quer que você esteja. Obrigado pela sua audiência, pela sua sintonia. Temperatura 22 graus, 23 graus em Foz do Iguaçu, 22 em Cascavel. Agora tem Bacará.

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2: Ótima tarde para você. Vamos aqui trazendo as nossas informações na programação KTV FM, onde quer que você esteja. Ótima tarde para você. Obrigado pela sua audiência, pela sua sintonia. Olha, um caminhão betoneiro atingiu um veículo que estava estacionado na região central de Toledo no início da tarde de hoje. Um acidente ocorreu no final da rua Garibaldi e envolveu um caminhão Volkswagen utilizado do transporte de concreto e um Chevrolet Corsa Classic. Segundo informações apuradas no local, o motorista do caminhão realizava uma manobra quando acabou enroscando na lateral dianteira esquerda do automóvel que estava devidamente estacionado no acostamento da via. Com impacto, o Corsa sofreu danos no paralama direito, dianteiro esquerdo. Apesar do susto, ninguém ficou ferido. Uma equipe da Guarda Municipal esteve no local para registrar a ocorrência e orientar os envolvidos. E olha, um homem suspeito de atear fogo em um colchão durante uma discussão com a esposa foi detido na tarde dessa quarta-feira no Conjunto Riviera, em Cascavel. A ação contou com o apoio de uma equipe do choque que encaminhou o suspeito para a delegacia da Polícia Civil. A ocorrência foi registrada em um apartamento no cruzamento das ruas Fernando de Noronha e Antônio Peixe. O caso chamou a atenção dos moradores após uma grande quantidade de fumaça sair do imóvel. Mais notícias, acesse o portal ktv.com. A gente volta com informações e notícias em uma hora para você.
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2: Ótima tarde para você, ligado junto com a gente na programação. Como é que tá aí a sua tarde? Como é que tá sendo a sua quarta-feira, 3 de junho de 2026? Por aqui o William Henrique te fazendo companhia. Tamo juntos até às 6 da tarde. Muita música, muitos sucessos e, claro, você ligado junto com a gente. Onde quer que você esteja, uma ótima tarde para você. Quarta-feira, tudo de bom. Chris Isaac, Wicked Game, abrindo mais uma super sequência e mais uma hora para você. Boa tarde.

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11: Ótima tarde para você, 2h35. Seguimos com mais músicas, com mais sucessos para você por aqui na nossa programação. Como é que tá a sua tarde aí? Tá tudo bem? Tudo legal? Temperatura de 23 graus.

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1: Ótima tarde para você. Vamos aqui com as nossas informações na programação KTV FM, onde quer que você esteja. Uma ótima tarde para você. Olha, um Porsche Panamera avaliado em até R$1 milhão foi encontrado abandonado na manhã desta quarta-feira em um barranco às margens da PR-491 entre os municípios de Nova Santa Rosa e Maripá, no oeste do Paraná. O veículo de luxo estava parcialmente sobre a vegetação abaixo da pista, próximo ao Rio das Antas. O automóvel seguia no sentido Nova Santa Rosa-Maripá quando saiu da rodovia por motivos ainda desconhecidos. O que chamou a atenção foi a ausência de marcas aparentes de frenagem, tanto no asfalto quanto na área de terra. O carro também passou muito próximo a uma placa de sinalização antes de parar no barranco. Segundo informações apuradas no local, não havia ocupantes no veículo quando ele foi encontrado. Até o momento também não existem informações sobre possíveis feridos. Não houve registro de atendimento por equipes de resgate ou ambulâncias. Pela placa, o Porsche está licenciado em Cascavel. A suspeita é de que a saída de pista tenha ocorrido durante a madrugada ou na noite anterior, já que o automóvel foi localizado apenas na manhã desta quarta-feira. Um caminhão guincho deve ser utilizado para retirar o automóvel do local. Prefeitura de Cascavel, por meio da Secretaria de Serviços e Obras Públicas, deu sequência nesta quarta-feira aos trabalhos de micro-revestimento asfáltico nos bairros Maria Luiz e Universitário. A nova frente de serviço foi executada na rua Lions Club, entre a Avenida Jaime Duarte Léo e a rua Rodrigues Alves. Nessa primeira etapa, serão contempladas 38 quadras, totalizando mais de 63 mil metros quadrados de pavimentação. As melhorias abrangem importantes vias dos bairros e fazem parte do programa permanente de conservação da malha viária urbana do município. Mais notícias, acesse o portal ktv.com. A gente volta com informações e notícias em uma hora.
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1: 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Seguimos por aqui com mais músicas, com mais sucesso. E claro, você segue ligado junto com a gente na melhor programação, na melhor estação. Tudo de bom pra você. Ótima tarde.

0: Boa tarde para você, agora 3h36. Paradinha rápida, voltamos já já com muito mais aqui na programação.
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0: 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A gente segue com mais músicas, com mais sucessos por aqui na programação. E claro, você segue ligado junto com a gente. Quarta-feira, 3 de junho de 2026, até às 6 da tarde. O Henrique te fazendo companhia aqui de abelha. Eu tô tentando.

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2: Ótima tarde para você. Vamos aqui com as nossas informações. Olha, a Polícia Federal firmou uma parceria com o Catuai Shopping em Cascavel para a instalação de um posto de atendimento exclusivo para emissão do documento. A previsão é que a unidade entre em funcionamento no próximo semestre. O atendimento será realizado de segunda a sexta-feira, das 9 às 16 horas, sem fechamento para almoço, e será destinado exclusivamente aos serviços relacionados à emissão de passaportes. Segundo o delegado da Polícia Federal, Rodrigo Martins, o modelo já é utilizado em diversas cidades brasileiras e tem como objetivo tornar o atendimento mais eficiente e acessível à população. Olha, a Polícia Militar do Paraná lançou na tarde dessa terça-feira a Operação Reforço de Policiamento Feriado Corpus Christi, que intensificará as ações de segurança durante o feriado prolongado na região de abrangência do 6º Batalhão da Polícia Militar. O lançamento ocorreu na sede do batalhão em Cascavel e reuniu equipes que atuarão no reforço do policiamento ostensivo e preventivo nos próximos dias. Segundo a PM, a operação tem como objetivo ampliar a presença policial em locais com grande movimentação de pessoas e veículos, garantindo mais segurança durante as celebrações religiosas e aumento do fluxo nas estradas. A Polícia Militar orienta que motoristas redobrem a atenção nas viagens e que a população acione as forças de segurança em caso de situações suspeitas ou emergências. Mais notícias, acesse o portal ktv.com. Voltamos com notícias e informações em uma hora para você.
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2: Ótima tarde para você, 4 horas, 4 minutos, hora da coincidência. Seguimos por aqui com mais músicas, com mais sucesso, temperatura de 23 graus. Até às 6 da tarde, vamos juntos aqui na melhor programação, na melhor estação. TV.

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2: KTV FM o tempo todo com você, 4h34. Tá tudo bem? Como é que tá sendo a sua tarde? Como é que tá sendo a sua quarta-feira? Onde quer que você esteja, uma ótima tarde para você.

0: ótima tarde para você. Agora, 5:01, tá na hora de notícias.
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0: Vamos aqui com as nossas informações na programação KTV FM. Olha, adolescente de 15 anos sofreu entorse no joelho após um acidente envolvendo um carro e uma moto elétrica na tarde de hoje no cruzamento das ruas Parecis e Caigangues, no bairro Santo Onofre, em Cascavel. De acordo com as informações apuradas no local, a batida envolveu um Chevrolet Onix e uma moto elétrica ocupada por dois adolescentes, ambos de 15 anos. O carro seguia pela rua Parecis, enquanto a moto elétrica transitava pela rua Caigangues quando aconteceu o acidente. Socorristas foram acionados para prestar atendimento às vítimas. Um dos adolescentes recusou o encaminhamento médico. Outro sofreu entorse no joelho e foi levado para uma unidade hospitalar para avaliação. Ainda conforme as informações levantadas no local, os dois jovens que estavam na moto elétrica não utilizavam equipamentos de proteção no momento da batida. Olha, um motociclista foi abordado pela Polícia Militar na tarde dessa quarta-feira após ser flagrado utilizando telefone celular enquanto conduzia uma motocicleta no bairro Santa Cruz, em Cascavel. Segundo a equipe do Pelotão de Polícia de Trânsito, PPTRAN, situação observada durante patrulhamento na rua Indira Gandhi. Durante a abordagem, os policiais constataram que o condutor, de nacionalidade venezuelana, não possuía carteira nacional de habilitação. Além disso, a Honda Biz apresentava débitos de licenciamento acumulados desde 2014, o que motivou o recolhimento do veículo ao pátio do Detran. Ao todo, foram lavrados 7 autos de infração de trânsito. Mais notícias, é só você acessar o portal ktv.com. A gente volta com notícias e informações em uma hora no programa EPC.
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0: 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Agora, 5 horas mais 7 minutos. A gente segue por aqui a nossa programação de sucessos de músicas. E claro, você segue mais músicas com mais sucessos pra você por aqui. Agora tem Cidade Negra, nas ondas.

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8: Ótima tarde para você, ligado junto com a gente aqui na nossa programação. Tá tudo bem aí? Como é que tá sendo a sua tarde? Como é que tá sendo a sua quarta-feira, 3 de junho de 2026? Por aqui o William Henrique te fazendo companhia, onde quer que você esteja. Uma ótima tarde para você. Obrigado pela sua audiência, por você estar ligado junto com a gente aqui na programação KTV.

A TV FM o tempo todo com você, com essas e outras. A gente vai ficando por aqui, deixando um grande abraço, um grande beijo no seu coração. Claro, convidando você para continuar junto com a gente. Na sequência, chega por aqui o programa EPC. A gente volta a se falar amanhã a partir da 1 da tarde. Grande abraço, beijo grande, cuide-se, tudo de bom e até mais. Tchau, tchau.

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2: Olá, olá para você ligado aqui na tela da KTV, para você ligado na KTV FM, estamos chegando com o nosso EPC, quarta-feira, 3 de junho, 17 graus em Cascavel. Olá, Luizinho, tudo certo?
3: Tudo tranquilo.
2: Nada resolvido?
3: Não, nada, nada resolvido. A única coisa que eu passei lá no acidente dos ônibus de ontem, Jorge, de terça-feira, viu? Ali, para bater ali, o cara tem que ser, tá muito distraído, viu? Do jeito que foi a batida ali. Mas vamos levar para frente. Agora, problema mesmo, lógico que vai ter problema, toda revitalização vai ter problema. Tá ali na região da rua Engenheiro Rebouças, né, cara? Mato Grosso, Engenheiro Rebouças, a Minas Gerais, você tem que... Fica fazendo loop, daí um pouco você dá nos cones de novo, Jorge. E não tem como você sair daquele circuito ali. Quem não pensar um pouquinho, não entra ali no Hospital de Olhos, por ali. Não passa por ali.
2: É.
3: Tá difícil, Jorge. Hoje eu me perdi, fiz 3 vezes o loop.
2: É. É. Bom, mas nós dois nos perdemos com o Waze, que vai esperar o quê? Ele e você sozinho?
3: São Salvador ainda, hein? Na estrada de São Salvador, que tem só uma bifurcação.
2: Olha lá as nossas câmeras, veja aí a nossa câmera que mostra a ponte Ayrton Senna lá em Guaíra, a ponte que liga Guaíra no Paraná a Mato Grosso do Sul e a Salto Guairá no Paraguai. A nossa câmera que mostra Londrina, que pode acompanhar a gente aqui pelo 28.1. Um abraço para o querido Marcão Careca, o secretário de Cultura de Londrina, que está acompanhando a gente, mandou uma mensagem aqui agora. E a nossa câmera lá do Trevo Guarujá, que aparentemente está mostrando ali uma confusão no trânsito lá, descendo de novo, né? De novo lá. Vai ser todo dia,
3: assim. É, todo dia vai ser assim.
2: Vamos começar o nosso EPC falando que nesta quinta-feira, Corpus Christi e a celebração em Cascavel terá mudanças neste ano. O David vai contar aí pra gente.
4: Exatamente, Jorge, Luizinho, tem mudança para esse ano de 2026, mudança de horário e também, não do percurso, né, mas o sentido em que essa procissão acontece nesse ano de 2026. Então, primeiro para falar do horário da celebração, a Santa Missa, ela vai ser celebrada às 9 horas da manhã, aqui mesmo na Catedral Nossa Senhora Aparecida. Depois, os fiéis católicos saem da catedral e seguem em procissão até a paróquia Santo Antônio. Então, foi feito justamente um caminho inverso em relação aos anos anteriores. Quando saía da paróquia Santo Antônio, a celebração era lá e o povo católico, em procissão, vinha até a Catedral Nossa Senhora Aparecida. Então, para esse ano, é justamente o contrário que acontece. E lembrando também, alteração no horário da celebração da Santa Missa, já que ela era durante a tarde, nesse ano ela vai ser celebrada às 9 horas da manhã. Com isso, também tem uma alteração no horário de confecção dos tapetes de Corpus Christi, que não é apenas uma expressão artística, né? Existe todo um simbolismo católico por trás disso tudo e também é uma expressão de fé. Então, o tapete, ele vai começar a ser confeccionado por volta das 3h30 da madrugada e vai até as 8h30 da manhã. Então, 600 voluntários das 23 paróquias aqui de Cascavel vão ter que acordar mais cedo esse ano, né, para a confecção destes tapetes. O pessoal usa sal, serragem, também tecidos, enfim, é uma ornamentação realmente muito bonita, uma expressão artística bem legal de acompanhar. Lembrando que a celebração de Corpus Christi, ela é uma grande expressão pública da fé católica, sempre celebrada 60 dias depois da Quinta-feira Santa e representa, né, a presença real de Cristo na Eucaristia. Então, essas são as principais novidades, o horário da celebração e a procissão. Com relação ao trânsito, também tem uma alteração nesse sentido, né, já que a Avenida Brasil, nessa pista, ela vai estar totalmente bloqueada a partir das 3 horas da madrugada até a 1 hora da tarde. Então, ela começa, esse bloqueio começa, essa interrupção começa na Duque de Caxias, aqui do lado da Catedral Nossa Senhora Aparecida, até a Rua Visconde do Rio Branco, né, nas proximidades ali da Paróquia Santo Antônio. Então os motoristas também têm que ficar atentos, das 3 horas da madrugada até a 1 hora da tarde vai ter essa interdição no trânsito. David Souza para o EPC.
2: Obrigado, David. E a Polícia Rodoviária realiza operações nas rodovias. A Isabela vai contar aqui pra gente.
5: É, Jorge, é esperado um aumento significativo no fluxo de veículos nas rodovias federais, especialmente, né, nos corredores turísticos ou ainda, né, entre as regiões metropolitanas e entre as cidades do interior. A Polícia Rodoviária Federal inicia 0 hora desta quinta-feira a Operação Corpus Christi, com aumento, inclusive, da fiscalização nas rodovias. E serão intensificadas as fiscalizações em 3 eixos principais: excesso de velocidade, uso de bebida alcoólica com a direção e também as ultrapassagens indevidas.
6: A PRF se preocupa com o movimento nas estradas, por isso vai ter mais policiais e viaturas em pontos estratégicos. Sempre a gente repete a mesma situação, justamente para que o condutor entenda a gravidade de cometer infrações mais lesivas, que é o caso da ultrapassagem em local proibido, o excesso de velocidade e também dirigir o veículo depois que tomou uma gelada e alcoolizado. Então, combater os condutores, abordar e fiscalizar condutores possíveis de estar com embriaguez ao volante.
5: Com aumento no tráfego nas rodovias, é proibida a circulação de veículos pesados em vários dias, já a partir desta quarta-feira, começando às 4 horas da tarde até às 10 horas da noite. Também restrição de veículos pesados nesta quinta-feira, dia de Corpus Christi, a partir das 6 da manhã ao meio-dia, e no domingo, retorno do feriadão, às 4 da tarde às 10 horas da noite. A quem for viajar, uma boa viagem. Claro, a gente continua por aqui sempre com muita informação para os nossos telespectadores. Jorge.
2: Obrigado.
3: Como disse a Isabela, para quem vai viajar, mas só o setor público, porque o privado...
2: Tem que trabalhar, né?
3: Tem que trabalhar.
2: Os bancos também vão fechar, né?
3: Hã?
2: É até estranho, os bancos vão fechar.
3: Que é nacional, né?
2: É. Vamos fazer um rápido intervalo e a gente já volta aqui com o nosso EPC. Você tem mais... Olha a confusão para a entrada 369 do sentido Corbélia para entrar na 277. Olha só o aperto lá. E também da 467, da José Neves Formigueri, né? Olha lá. Ah, olha a fila da 277, Luizinho. Que fila incrível.
3: Será que tá longe?
2: Olha aí.
3: Próximo autódromo.
2: Tem fofoqueiro aí nessa estrada aí agora ali.
3: Tem?
2: É vindo lá no sentido de autódromo pro centro aí. Tem fofoqueiro. Ouvindo a 94.5. Qualquer dia eu vou contar aqui, Luizinho. Olha lá. Olha a fila. Ele deve estar ali no meio ali. Esse horário ele deve estar ali. Corneta. A gente vai fazer um rápido intervalo. Já voltamos aqui no EPC.
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2: Voltamos com o nosso EPC. Olha a ponte da amizade. Meu pai. E a outra ponte lá sem ninguém. A ponte da integração, né? Olha aí a ponte. E olha o que tem de carro para chegar na ponte. Porque ali é a BR-277 chegando lá na ponte.
3: Esse é o momento...
2: que tem de carro e o que tem de caminhão.
3: O momento do estresse, velho. Esse é o momento do estresse.
2: É que você fica ali. Você não pode ter vontade de ir no banheiro. Não. Porque não sabe quanto tempo vai dar.
3: Você não tem como voltar.
2: Não nesse vai para frente aí, nem você... para trás. Não tem como voltar. Não tem retorno. Não. Você lembrou bem. Não tem retorno.
3: Ali você entrou nessa canaleta aí
2: e
3: acabou.
2: O Tim Maia ali não ia se dar bem mesmo, né? Para não ter retorno.
3: Viu?
2: Né?
3: Viu? Entrou nessa canaleta, Jorge? Ou você passa a ponte e se demorar meio dia, você vai ficar meio dia ali, porque não tem como você voltar.
2: Verdade. Olha, não deu tempo nem de ler a temperatura ali. Mandar um abraço para a dona Dalila e para o marido Lopes, que passaram um sufoco ontem com a aeronave sobrevoando Cascavel por muito tempo, aguardando para ver se arrumava o balizamento, que teve um problema de energia, né? E acabou complicando aí 3 voos. Para descer e também para subir, né? E, nossa, atrapalhou a vida de muita gente. E parece que já foi licitado, vão trocar o sistema e esse sistema que está hoje vai ficar como redundância, como backup, né? Que não tem. Hoje a obrigação, segundo os órgãos aí que comandam aí o espaço aéreo, só é obrigatório ter um gerador de energia. E tem. Mas não tem o sistema, né? Que é, aconteceu. Mas felizmente tudo correu bem. O cabeção estava ali também no aperto. Cometi um ato falha, a gente podia ter falado com o Cabeção ao vivo no avião, já pensou? Ele estava lá na astronave da Latam, nós podíamos ter falado com ele.
3: Pois é.
2: Com a dona Dalila, se ela avisasse, mandasse um WhatsApp, né? Mas ainda bem que está tudo bem aí, né, dona Dalila? Vamos em frente. O único que teve medo foi o Lopes. O Hospital Municipal de Foz do Iguaçu registra superlotação mais uma vez. O Renan vai mostrar para a gente aí.
13: Bom, Jorge, para a gente poder entender exatamente o que está acontecendo aqui dentro do Hospital Municipal de Foz do Iguaçu, que é a principal referência em urgência e emergência da região da fronteira, a gente precisa olhar para dois números diferentes. A gente tem o número IBGE e o número SUS. O que o número IBGE fala? Que existem 297 mil habitantes daqui de Foz do Iguaçu. E por conta disso, vem o recurso federal e o recurso do governo estadual para poder atender essa população. Mas o número SUS é um número diferente, são cerca de 400 mil pessoas que utilizam aqui o Sistema Único de Saúde de Foz do Iguaçu, ou seja, essa conta acaba não batendo. E quem são essas pessoas? São pessoas que moram no Paraguai e também na Argentina que acabam utilizando o SUS daqui. E ter esse reflexo, o colapso no Hospital Municipal. Tanto é que essa é a 22ª vez em que o Hospital Municipal faz o comunicado de superlotação por aqui. Isso somente em 2026. E aí, por conta disso, alguns pacientes sim são atendidos nos corredores.
14: Em média, nós estamos ali entre 110% e 120% dos leitos. Que leitos são esses a mais que nós temos? São aqueles que são conhecidos os leitos de corredor. Esses leitos de corredor é que, de alguma maneira, numa necessidade caracterizada pelo corpo clínico, pelo médico, de que ele venha para o hospital e eu não tenho um leito normal ainda para recebê-lo, ele vai para a maca no corredor, onde, obviamente, ele vai ficar numa situação desconfortável, mas nós atuamos, as nossas equipes médicas, nossa equipe de enfermagem, nossa equipe de higienização, atuam no sentido de dar celeridade ao seu trabalho para que logo surja um leito e aquele paciente que está numa situação desconfortável, mas está assistido, ele possa entrar nos leitos normais do hospital.
13: Bom, o Hospital Municipal tem 218 leitos e todos esses leitos estão absolutamente ocupados por pacientes. E quando é feito o comunicado da superlotação, segundo explicou o diretor daqui do Hospital Municipal, algumas medidas são tomadas, como por exemplo as cirurgias eletivas, elas são suspensas e também é um comunicado para a central de regulação informando para não trazer nenhum paciente para cá. Inclusive esses pacientes, se caso precisar, para serem encaminhados para os hospitais de Pato Branco, Francisco Beltrão e até mesmo aí em Cascavel, até que a situação fique normalizada por aqui. Enquanto a situação não ficar normalizada por aqui, a gente também vai continuar acompanhando esse caso de perto, até porque a gente está falando aí sobre saúde pública, viu, Jorge? É com você.
2: Obrigado.
3: Viu, Jorge? Falando assim com a reportagem do Renan ali, eu fiz uma continha rápida, 26 vezes superlotação lá no hospital. E de janeiro até agora, do dia 1º de janeiro até agora, nós tivemos 22 semanas. Exato 22 semanas hoje, dia 3. Sim. Então, se nós tivermos 22 semanas e teve 26 superlotação, aviso de superlotação no hospital, nós tivemos mais que a superlotação do que uma vez por semana. Você vê como é que está a situação da saúde, Jorge.
2: Tá ruim, né?
3: Tá ruim.
2: O Hospital Regional de Toledo está em fase de reestruturação dos atendimentos. A Carol vai contar para a gente.
15: Os primeiros procedimentos cirúrgicos começaram ontem e são voltados a casos de urgência e emergência na área de ortopedia. Segundo a UESP, as cirurgias eletivas também devem ser iniciadas em breve. Outra novidade é a abertura dos 10 leitos de UTI, que passam a receber pacientes encaminhados pela Central de Regulação. No ambulatório, as consultas de retorno começaram a ser reagendadas, inicialmente pela especialidade de ortopedia. Atualmente, o Hospital Regional conta com 69 leitos e capacidade para realizar cerca de 500 internações e 350 cirurgias por mês. A expectativa é que toda a estrutura esteja em pleno funcionamento nas próximas semanas.
2: A saúde merece toda a atenção, né?
3: Mas não é só aqui, não é só ali em Toledo, não é só em Foz, viu? É geral, viu, Jorge?
2: Não, tá difícil, né, Luizinho? Mas vamos em frente, não podemos. Olha o meu querido Pada aqui, ele está mandando a mensagem aqui. Nós acabamos de mostrar, né, o Trevo Cataratas, que o Trevo. Você foi bem, né? Você levou uma paulada no Trevo. Olha lá o Padaria, ó. Dá uma olhada no Trevo. Agora, veja o que o Padaria tá falando aqui, ó. Fala, Pada.
16: Estou indo para Curitiba. Estou escutando você, Luizinho, aqui, ó. Dá uma olhada nesse Trevo Cataratas aqui, cara. É o Cross mesmo, né? Dá uma olhada. É fila para tudo que é lado aqui, viu? Não é fácil, viu, Jorge? Não é fácil, viu?
2: Olha agora ao vivo, ó. Quer ver ao vivo? O Padaria tá ouvindo a 94.5, assim como aqueles fofoqueiros. Aquele fofoqueiro Mor, que tá Mor. Vindo lá do sentido do autódromo para cá. Ele deve estar preso aí nesse trânsito.
3: O atropelado?
2: Aí. É, olha lá. E olha a fila para entrar da José Neves Formigueira, a 467, para entrar também. Não consegue entrar. 369. É uma coisa impressionante, né? Viu? Que isso.
3: É um gargalo,
2: gente. É um gargalo. O Valmor Pietti mandou aqui, dia do meio ambiente e ecologia, cuidar da melhor forma. Dia 5 de junho comemora-se o dia do meio ambiente. A criação da data foi em 72, em virtude do encontro promovido pela ONU a fim de tratar de assuntos ambientais. E a outra miguelagem também, que tem um monte de gente que ganha dinheiro em cima disso e atrapalha bastante também.
3: E não ajuda em nada.
2: Não ajuda em nada. É. Outros são muito importantes. Sim. Eu acho que é importantíssimo a gente preservar o meio ambiente, o Junho Verde, a campanha nacional... Mas tem muita, por exemplo, começar por essa ministra aí, né? Que essa ministra aí, pelo amor de Deus, né? Depois do que fizer lá em Belém, né?
3: É.
2: Vai. É, que é isso.
3: Gastar um diesel desgrenhado.
2: Viu? O Luizinho, vamos fazer aqui o seguinte. Olha, lá no bairro Maria Luísa Universitário, vai ter revestimento asfáltico. A Débora vai mostrar aí pra gente.
17: Mesmo, Jorge, esse trabalho do micro revestimento começou aqui pelo Maria Luísa, pelo Universitário, por aqui serão quase 40 quarteirões que vão receber essa melhoria no asfalto, mas outros bairros da cidade também vão receber pelo menos 20 quarteirões em cada bairro, em cada região aqui da nossa cidade. O que que é esse micro revestimento? Marlon Sheldon vai mostrar aqui pra gente. Olha, passa uma camada asfáltica e aí o pessoal de casa pode observar também que existe algumas rachaduras, ondulações aqui no asfalto, olha. O micro revestimento, ele cobre toda essa imperfeição para quando chover, a água da chuva não penetre nessas rachaduras e não vá piorando, deteriorando ainda mais esse asfalto. Então, é uma camada de manutenção para melhorar a condição do asfalto que já existe no bairro.
18: É um bairro com asfalto de 40 anos, como você pode ver, está desgastado, com trincas, mas buracos não em todas as ruas. As ruas muito esburacadas, nós temos o outro plano, que é o reperfilamento e depois vem o recape. O recape é a restauração completa do pavimento mais uma capa asfáltica. O reperfilamento é a recuperação dos lugares que tem muitos buracos, mas a gente faz um tampão inteiro da rua para que isso dure mais tempo e não tenha o retrabalho para buraco toda chuva que acontece. E o micro vem para completar o serviço. Tem ruas do Parque São Paulo que eu escutei há 20 anos que estão lá e sem problema nenhum, nem abrir as trincas abriram. Então, isso aqui é um plano de recuperação da cidade. Até hoje, nunca se teve um projeto macro para todas as ruas.
17: E recado importante, tá, para os moradores, para os motoristas que passam, por onde está sendo feito esse trabalho do micro revestimento. Esse material, ele demora cerca de 2 a 3 horas para secar. Então, a Secretaria de Obras pede para que os motoristas colaborem, não passem. Se tiver interditado, não passe, porque vai grudar no carro e depois dá trabalho para tirar. São só 2, 3 horinhas de secagem e depois já pode transitar, trafegar normalmente pelo asfalto em melhor condição, né? Porque a gente sabe que tem mesmo reclamação, Jorge, aqui, que chega direto no EPC, de rachadura, de ondulação. E agora o micro revestimento promete, então, melhorar a condição do asfalto nos bairros de Cascavel. Volto contigo.
2: Obrigado, Débora. Olha, mas, nosso fiscal do São Cristóvão mandou aqui um áudio.
19: Luizinho, que é o Moacir do São Cristóvão. Aqui é a rua Capanema, tô saindo da Capanema, sentido a Teobaldo Bresolim.
2: Olha aí.
19: Cratera não tem só na Lua, não. Dá uma olhada aí, ó.
2: Olha aí.
19: Tamanho dessa aí, ó.
2: É maior que a da Lua,
19: entre,
2: né?
19: Entre a Capanema e a Teobaldo Bresolim.
2: Ah.
19: Cada volta e meia estoura um pneu aí. Avisa lá pra nós, o Severino.
2: Olha.
19: Falou, Jorge, irado. Valeu, um abraço.
2: Aí, esse é o nosso Moacir, que é o fiscal lá do São Cristóvão. Tô mandando aqui pro Severino. Severino, Severino.
3: Ô, Jorge, você viu ali o micro revestimento?
2: Não.
3: Acabaram de fazer, já tinha usuário na pista danificando revestimento. É difícil, viu?
2: Difícil.
3: Deu?
2: Difícil.
3: Conter a ansiedade
2: eu
3: do
2: eu vi
3: povo.
2: O Marquinhos ali, precisava lembrar algumas coisas que o Marquinhos não fez ainda, né?
3: O caminhão o caminhão, que só
2: caminhão
3: tinha um, já saiu do concerto,
2: desentupi. Já saiu o caminhão lá, Marquinhos, que desentope os bueiros, até agora nada. Quanto tempo já, né?
3: É, em 6 meses.
2: É, Marquinhos, nós vamos ter que dar uma atenção pra você. Olha aqui o GG, que mandou outro dia aquela demanda daquele problema lá que não tem sinalização, que o caminhão entrou contramão aí pela esquerda, e ele mostrou, e só tem isso aqui mesmo, a doutora Laura falou que tem no piso, só tem essa plaquinha aí, o cara no caminhão de noite não vê isso aí,
3: não
2: aí
3: vê,
2: entrou contramão, aí ó. Vamos ver o que o GG fala. Eu mandei para a doutora Laura. Fala, GG.
20: Boa noite, Jorge. Hoje passei ali de novo e reparei que não tem nada mesmo, né? Aí, só tem uma flecha ali apontando para o lado direito que segue para o Parque São Paulo centro, né? Agora, nenhuma flecha indicando que não pode descer ali, né? Não tem nenhuma indicação. Não tem nada. Não tem uma placa. Não tem uma faixa. Não tem um sinal dizendo que é proibido. Nada, né?
2: É muito pequeno.
20: Isso aí tá perigoso, né? Perigosíssimo, né?
2: É, porque ela falou que estava escrito no chão. Não tá não. Ó. Dá para ver ali, ó. Não tem no chão, não, rapaz.
3: Tem lá na frente, depois que o cara entrou.
2: Pois é, rapaz. Me mandaram aqui a cotação da arroba do boi gordo no mundo, mas eu não entendi muito por que me mandaram isso aqui. Comportamento da cotação da arroba do boi. O Brasil está em último lugar ali, cara. Eu não tenho nada de boi. Então, a China lá, ó, explodindo, Estados Unidos, Irlanda, México, Austrália, Chile, Argentina, Uruguai, Paraguai, nós estamos em último.
3: Manda pro nosso entendido de boi.
2: Quem é que entende
3: Peninha.
2: De boi? Peninha. Ah, o Peninha entende de boi?
3: Ixi!
2: Olha aqui, a feijoada nesse sábado lá em Toledo, feijoada e resenha, Associação Primato, R$75 e 1 quilo de alimento não perecível vai pro Hospital Bom Jesus. Compra lá seu ingresso lá, 9930-2414, 99935-1710. Vamos lá na feijoada e resenha. É filé essa aqui. E essa outra aqui é o almoço do abrigo, mas vai ser só dia 14. Daí nós podemos falar depois disso, né?
3: É.
2: Não é isso, Luizinho?
3: É, vamos pro ponto.
2: É, vamos por etapas.
3: Vamos pro ponto.
2: A dona Olga Tchá, ela me respondeu aqui uma demanda que eu mandei para ela lá do Santa Felicidade, da Rua Cabo, que é essa aqui, ó. Mas essa aqui o caríssimo Tiago, lá da Copel, já orientou aqui o telespectador nosso como fazer o pedido e também já vão encaminhar, ele já mandou, eu já mostrei isso aqui. E essa outra situação que o telespectador reclamou, o lote que pertence à prefeitura, o terreno está com mato muito alto, cheio de lixo na Rua Arquitetura. Mandou aqui as fotos. A dona Olga respondeu que realmente a área é do município, foi objeto de uma ação de reintegração, o local permanece resíduos de construção,

0: Sim.
1: Sim.
0: Sabe de quem que é? E o
1: Até as
0: Caríssimo.
1: árvores, parte é da Copel,
0: E
1: parte é da
0: o
1: prefeitura, Jorge.
0: Antônio Lube Neto está mandando aqui os Dino também. Vamos falar mais próximo, dia 20, né? Na Sintrivel vai ter um encontro, o maior encontro dos radialistas, 10 anos do encontro dos radialistas lá, os dinossauros do rádio. É um belo evento também. O Maurinho está na organization. E olha o outro aqui, Luizinho. Você fala que não tem audiência, né? Dá uma olhada. Olha quem que assiste nós. Olha. Olha aí. Dá uma olhada. Um gato preto, Luizinho. Isso dá
1: Sim,
0: azar, né?
1: nada.
0: Não?
1: É muito bonitinho os gatinhos
0: É?
1: pretos, Jorge.
0: Tá bom, então. Então,
1: Doei
0: você
1: dois
0: falou. Olha
1: semana.
0: o gato preto, rapaz. Agradecer o Marco que mandou aí pra gente. Vamos fazer um rápido intervalo. Na volta, vamos falar com o Suco, Guerino Suco, nosso secretário do esporte. A gente já volta. Você tem imagem de Toledo.
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Voltamos com o CPC, temos imagens aí do nosso aeroporto, temperatura agora 16 graus em Cascavel, 13 graus em Curitiba, 17 graus em Toledo, 13 graus em Ponta Grossa, 16 graus em Francisco Beltrão. Olha lá,

0: tem duas aeronaves lá, né? Acho que é um ATR e um que é jato, né? Que o ATR não consegue ir no Finger, né?
1: Olha, Corpus Christi é ponto facultativo e comércio deve funcionar normalmente em Cascavel. Isabela de Oliveira tem as informações.
2: Pois é, Jorge, Cascavel não teve decreto municipal, diferente de outras cidades da região, como Toledo e Foz do Iguaçu. Na prática, comércio vai poder abrir as portas e os trabalhadores não serão bonificados com horas extras ou abono referente ao feriado.
3: Apesar de ser uma das datas mais tradicionais no calendário católico, Corpus Christi não é feriado nacional. A legislação deixa a decisão a cargo dos municípios. Em Foz do Iguaçu, por exemplo, o dia de Corpus Christi é feriado municipal. Já a sexta-feira foi definida como ponto facultativo. Em Toledo também, quinta-feira feriado e sexta ponto facultativo. Já em Cascavel não houve decreto de feriado municipal. Tanto a quinta quanto a sexta-feira foram definidas como ponto facultativo.
2: Unidades de pronto atendimento, as UPAs, que são justamente os atendimentos de urgência e emergência, vão funcionar normalmente, mas unidades básicas de saúde, unidades de saúde da família, fecham nesta quinta e sexta-feira. Já com relação às farmácias básicas, as unidades 1 e 3 vão atender somente à tarde, da 1 às 7 da noite, e já a farmácia básica 2, no período da manhã, das 7 da manhã até a 1 hora da tarde. Para quem quer fazer um passeio com a família, principalmente entreter as crianças, o Zoológico de Cascavel estará aberto de quinta até domingo, das 10 da manhã até as 5 horas da tarde. E para quem tem o hábito, o costume de almoçar nos restaurantes populares, estarão fechados nesta quinta e sexta-feira. O atendimento retoma na segunda-feira da próxima semana. Com relação ao expediente bancário, agências fechadas nesta quinta-feira e o atendimento presencial será normal na sexta-feira. Supermercados, comércio de Cascavel estarão funcionando normalmente, tanto no Corpus Christi quanto na sexta-feira, assim como no fim de semana. E para os trabalhadores, para quem utiliza o transporte coletivo, transporte público, muita atenção. Dia de Corpus Christi vai ser em tabela de feriado. Já na sexta-feira, o transporte vai circular em horário normal.
3: E com regras diferentes em cada cidade, a confusão entre feriado e ponto facultativo é comum.
2: A dúvida surge porque, na prática, os serviços públicos não funcionam durante o ponto facultativo. Escolas, unidades de saúde e demais repartições públicas ficam de portas fechadas, permanecendo ativos apenas serviços de urgência, emergência e também de plantões. Agora, na iniciativa privada, a regra é diferente. Sem o decreto municipal de feriado, o comércio vai poder funcionar normalmente.
3: Isso significa que as empresas privadas têm liberdade para funcionar normalmente. No comércio de Cascavel, a expectativa é de portas abertas e rotinas sem alterações. E para o trabalhador, um detalhe importante. Como não se trata de feriado em Cascavel, quem trabalhar na quinta-feira não tem direito a pagamento em dobro, nem a qualquer tipo de abono relacionado à data. As regras são as mesmas de um dia útil.
4: Tratando-se de ponto facultativo, as empresas terão a possibilidade de trabalhar nesse dia, sem a necessidade de fazer o pagamento do abono, no caso do setor do comércio, e nem a concessão de uma folga compensatória, seja para o comércio, seja para os outros setores.
3: Portanto, antes de fazer planos para aproveitar um feriadão, a orientação é conferir se na cidade foi decretado feriado e como será o funcionamento da empresa em que trabalha.
1: Pois é, Luizinha, eu vou te colocar aqui uma situação. Olha lá, ó, aí é a decisão do prefeito, né? E é ponto facultativo.
5: Isso.
1: Ponto facultativo, as empresas podem trabalhar,
5: sim,
1: certo?
5: Certo.
1: Os bancos não irão trabalhar porque eles seguem o feriado que é nacional, né?
5: Sim.
1: E Brasília é feriado, São Paulo, Rio e tal. Mas aqui a situação é a seguinte... Os pais que irão trabalhar, onde que eles deixarão as crianças se os CMEIs estarão fechados?
5: Na casa do avô, do vizinho, do compadre, do
1: mas
5: padrinho.
1: Mas se o avô, o vizinho, dá o trabalho, como
5: trabalho
1: é que faz?
5: Também. Aí, assim,
1: e outra, são dois dias.
5: Dois
1: quinta
5: dias.
1: Quinta e sexta.
5: E por que feriado é um feriado facultativo? E por que o setor público não trabalha?
1: É.
5: Hã? Essa é a pergunta. Se é facultativo, é normal trabalhar. A sexta-feira não é nada.
1: Sendo que a gente está vindo já de feriados aí, abril, maio, né? Sim. Tivemos feriados, teremos outros feriados agora que serão de sexta, de segunda, né?
5: E a sexta não é feriado, nada, não tem nenhuma data comemorativa em lugar nenhum. Então, assim...
1: É um problema isso aí.
5: Problema sério, Jorge. Principalmente para aquele que necessita do poder público para deixar os filhos, o BS não funciona, transporte coletivo, ponto facultativo, vou trabalhar como feriado. Mas como feriado se todo mundo vai ter que trabalhar?
1: Vamos lá no portal saber da Alexandra quais são as notícias do KTV.com. Diga lá, Ali.
6: Oi, Jorge, boa noite. Boa noite para você que está ligado aqui com a gente no EPC. Eu vou começar com uma notícia de Guarapuava. A cena é bem impressionante de ataques de cães que estavam na rua, vão para cima de duas crianças, uma consegue escapar, mas teve um menino que ficou ferido. Olha a cena. A cena chama atenção. Deixa eu dar uma acelerada no vídeo para conseguir mostrar tudo ele, que mostra ali quando os cães começam a se aproximar dos meninos. De repente, um deles fica completamente cercado, ali o outro escapa, mas ele não consegue escapar. Esse menino precisou ser atendido, teve alguns ferimentos ali, passou um verdadeiro sufoco ali no meio de um monte de animais. Esse caso aconteceu em Guarapuava. Essa notícia não é do Paraná, é de Joinville, Santa Catarina, mas chamou muita atenção. Olha que caso impressionante. Uma mulher de 37 anos enganou por um ano uma família, moradores lá de Joinville, fingindo que era uma adolescente de 12 anos. Não dá para acreditar, né? A mulher de 37 anos fazia o quê? Usava chupetas, mamadeira, fingia que dizia que tinha autismo, fazia aquele comportamento infantil para quê? Para ganhar a confiança dos moradores de Joinville. Ela foi presa hoje, ela já vivia então cerca mais ou menos de 14 meses em residências ali de pessoas de um distrito de Joinville. Enganando, ela inclusive até ganhou festa de aniversário, né? Confiança dos moradores que ajudavam ela ali, então ela fingindo. Inclusive, ela já tem passagem por crime de estelionato no Rio de Janeiro, estava agora enganando os moradores lá de Santa Catarina. Outra notícia que chama atenção aqui no KTV.com de uma batata doce de 40 quilos, uma história surpreendente que foi registrada aqui no Paraná. Essa imagem foi cedida para a gente, né? Por um parceiro nosso, o Anderson Heck, ele que registrou que essa família ali de Ipiranga, nos Campos Gerais, fez essa coleta aí bem impressionante. Não há registros, pelo menos a gente não encontrou, né, de uma batata doce de 40 quilos. Deixa eu mostrar aqui a batata doce na balança. E a batata doce, olha, ó, 40 quilos, junto com os produtores rurais que fizeram essa colheita bem impressionante ali em Ipiranga, nos Campos Gerais. Jorge.
1: Obrigado, Alexandre. Agora, o nome dessa moça aí, a Gabriele, nome falso, né? Ela falou que ela foi forçada a tomar muito hormônio durante a infância. E com 37 anos, falando que tinha 12 anos, ficou 14 meses enganando, mas já tinha feito isso em outros lugares. Que coisa absurda, hein? Ela praticou crimes semelhantes em São Paulo, Rio de Janeiro, Minas Gerais, Rio Grande do Sul e Goiás. É mole.
5: Como é que engana assim, cara?
1: Que absurdo.
5: 37 para 12?
1: Olha, a telespectadora aqui, a dona Adriana, ela faz uma pergunta bastante pertinente, né? Ela fala aqui, ó, boa, se não é feriado, por que os ônibus irão fazer horário de feriado?
5: Pois é.
1: É outro problema também, né? É uma situação assim...
5: Ô, Jorge, na realidade, o setor público e bancário... Que...
1: O Tony Bertolini, seria interessante a justificativa sobre o facultativo. Não tem motivo, né, Luizinho?
5: Não tem, até porque quem utiliza os ônibus? O trabalhador da rede privada. Porque o servidor público, a maioria vai de carro trabalhar. O outro trabalhador, que não é o servidor público, também vão de carro trabalhar. Só quem depende do ônibus é aquele trabalhador braçal, ou trabalhador de indústria, ou trabalhador do comércio. Aí não tem ônibus.
1: Olha, estamos recebendo aqui com muita satisfação o nosso querido Alexandre Guerino Osuco. Alguém te chama de Alexandre?
7: Rapaz, nem minha mãe me chama pelo meu nome, cara.
1: Por que suco?
7: Tempo da escola, né, Jorge?
1: Você tomava muito suco?
7: Muito suco. Lembra daquele que suco quadradinho? Que suco, verdade, vizinho.
1: Tinha um
7: framboesa, uva. Deixava a boca roxa, aí fui querer ficar bravo. Fui querer ficar bravo com a turma, na turma que eu estudava, com dois, três piá. que começaram a me chamar de Kisuco, um dia que eu tomei antes do intervalo, e no outro dia eu cheguei na escola, foram me chamar de Kisuco, eu já fui pro cacete e me nasquei. Aí o apelido pegou, não tem o que fazer. Você quer ver se o apelido pega ou não, já ia brigar. Fica bravo.
1: Brigou e pegou. Aí pegou. Suco, e daí? Quais são as últimas aí do nosso esporte? Tá indo bem? Como é que vai? Eu sei que os vândalos estão estragando muitas áreas aí, especialmente da Secretaria, porque isso também não é só do esporte, da Secretaria Municipal de Esporte e Lazer, né? Nessa área do lazer, especialmente os parquinhos, toda hora a gente tá mostrando aqui as mães, as famílias reclamando do Estado e tudo. O vandalismo tá forte, né?
7: Jorge, essa é uma... É triste, né? Eu fico muito triste porque você trabalha para adquirir um recurso, Luizinho, para poder estar instalando um parquinho, porque o município hoje tem muitos pedidos de parquinho. Tem vários bairros ainda que não tem. E aonde tem, então, o pessoal está vandalizando. Teve parquinho, Jorge, que é lá na região norte de Cascavel, que é a Praça João Vitor, que a secretaria já teve duas vezes lá. A primeira vez, nós gastamos mais de R$20 mil para devolver. Devolvemos o parquinho para a comunidade e esses dias a gente foi informado que, de novo, roubaram algumas peças. Lá no bairro Floresta, mesma coisa, nós tivemos que tirar o parquinho, porque 60% do parquinho foi vandalizado, foi roubado, estava perigoso para as crianças usarem, nós tiramos e agora, eu acho que em questão de uma semana, 10 dias, nós vamos devolver, né, para aquela comunidade, mas vai ter um custo, Jorge. Um parquinho desse, se você somar, Luizinho, o parquinho, com a base em concreto, a grama, custa quase R$100 mil. Só para devolver aquele parquinho
5: do Floresta. Mas faz o que com as peças plásticas?
7: Então, era ferro. É. Agora nós estamos mudando o jeito.
5: Para o plástico?
7: Para o plástico. Então a gente está vendo que a coisa está funcionando. Está acontecendo, entendeu? Então, só para finalizar a questão do parquinho do Floresta, que nos próximos dias nós vamos devolver para a comunidade. Ali no Brás Madeira tinha um parquinho, Jorge, que a secretaria teve lá trocando a grama, arrumando, revitalizando. Está sem parquinho, Luizinho, porque 70% do parquinho foi roubado. E os outros 30% eu tive que tirar, porque ficava muito perigoso. Então, se você perguntar para mim o que me deixa triste hoje, à frente da secretaria é isso. É o vandalismo, né? E o que acontece não só em parquinho, em outros espaços, banheiro lá do Ciro Nardi.
5: Isso que eu ia falar.
7: Reformei, revitalizei. Agora, semana passada, eu fui lá tudo pichado de novo. E o banheiro ficou um brinco, ficou bonito.
5: Mas nós não temos a guarda, o guarda patrimonial não tem lá?
7: Não tem. Eu tenho guarda no Ciro Nardi, mas o complexo é muito grande, Luizinho. Não consegue estar ao mesmo tempo e outro. Ele não vai conseguir, não vai entrar no banheiro com o cara que vai fazer, que vai aprontar isso aí. Então, não tem como.
1: Suca, eu te mandei lá essa demanda aqui, um telespectador mandou, que é na ciclovia ali na frente do Westside, né? Do Shopping Westside. Falou que tá perigoso, ó, para andar, né?
7: De essa aí não é ali na praça, na igreja de Santo Antônio, Jorge?
1: Não, ele fala aqui que é na...
7: Mas lá na praça, lá no Westside, lá também
1: primeiro
7: tem esse
1: elogiou,
7: problema.
1: Ele elogiou do Ponte Água, tá. Brasil, em frente do Shopping Westside, o Márcio. Não só na Tancredo, mas também na Vinda Brasil, mandou as duas. Isso aqui, como é que tá? Isso aqui é sua ou é da Obras?
7: A ciclovia e a pista de caminhada...
1: Está bem feio, né?
7: É, eu tenho conhecimento disso aqui, não só na Tancredo, como também na Avenida Brasil, principalmente da JD, do West Side, para frente, para o Trevo Cataratas. Então, o município já está trabalhando, Jorge. Tá, nós já fizemos uma reunião esses dias com a Casa Civil, Xavier, Fonador, Meio Ambiente, o IPC. Tá? Nós temos que fazer uma ação, o prefeito tem consciência disso. Nós estamos viabilizando o recurso, o projeto está sendo finalizado, porque não é tão simples, Jorge, Luizinho. Você tem as raízes que estão tomando conta, que estão levantando a pista.
1: Exatamente.
7: Você tirar a árvore não é a nossa intenção, tá? Porque a árvore... Então tem que ter um projeto, tem que ter alguém que assine, dizendo, ó, vamos cortar aqui, vamos desviar a raiz. Então é uma série de coisas que a gente precisa levar em consideração, porque a gente não quer tirar a árvore, entendeu? Mas tem lugares que não vai ter o que fazer. Entendeu? Mas nós já estamos trabalhando, né? A gente tem conhecimento.
1: Tem mais uma pergunta, ó. O Nascimento está perguntando. Quando a Secretaria vai arrumar a ciclovia da Avenida Brasil, que está intransitável, cheia de buraco e raiz de árvores? Ele está explicando exatamente isso.
7: Nós
1: aí
7: estamos sabendo, é de consciência nossa, do prefeito, nós já estamos trabalhando, tá? Já teve duas ou três reuniões para tratar desse assunto, Jorge.
1: E esse aqui, ó, Suco, tem alguma previsão de construção de algum campo de futebol suíço ou quadro de basquete? Eu vou na região do Montreal, precisamos muito espaço assim.
7: Precisamos levantar primeiro se tem área, terreno do município, que eu acredito que, né, deve ter área disponível. né? É, eu sugiro que essa pessoa, Jorge, mande o contato até para eu estar conversando, se ela tem a sugestão de uma área para a gente poder fazer o projeto, buscar o recurso e poder
1: Vamos fazer um bate-bola rapidinho. Estádio Olímpico, grama sintética, vai ser feito ou não vai ser feito?
7: Vai ser feito, a ideia, já tá, o Sandro já está fazendo o projeto, passando a eleição, nós temos o compromisso do deputado Gugu Bueno para viabilizar esse recurso. Recurso. Tornar o estádio mais utilizado pela população, Jorge, essa é a ideia.
1: Fazer Ninho da show, Cobra.
7: Ninho da Cobra, finalizando o projeto, né, o IPC vai finalizar, vai mandar para a CECID, que é onde o dinheiro está garantido. Né, provavelmente eu não vou conseguir começar a executar por causa do período eleitoral, mas a ideia é deixar pronto, passando a eleição já iniciada.
1: Mas já tem mais de um ano que está
7: falando. Mais um ano e meio, Jorge.
1: Mas está falando que vai.
7: Mas eu vou te falar um negócio, o projeto, se depender só de mim...
1: Bebedouros, só colocaram isso aí mais algum ou não?
7: É 8 bebedouros, já estamos 4.
1: Tem mais 4, então.
7: Os outros 4 na semana que vem vai ser finalizado.
1: Sabe a localização dos
7: Sei
1: outros
7: 4? Sei de
1: quatro?
7: Todos. Em frente à Catedral, mais um na Tancredo Neves, um na final da Barão do Rio Branco antes do viaduto, e o quarto é na Praça do Imigrante, em frente à Banca do Edson.
1: Perfeito. Ciclovias, piso ruim, já falou. A questão do ônibus, parece que você está entregando um ônibus também, conseguiu um ônibus para o esporte?
7: Recurso do Estado, deputado Gugu Bueno, né? Nós vamos receber no mês de junho, a mascarela que ganhou na estação vai nos entregar no mês de junho.
1: Um ônibus que...
7: Dois
1: ônibus, quantos
7: que
1: lugares?
7: Que é para atender exclusivamente o Esporte Cascavel, é 44 lugares cada um.
1: Cada um.
7: Motor traseiro, com ar-condicionado, fazer essas viagens principalmente a Curitiba e fora do Estado.
1: Ô, Luizinho Suco, parquinho do Interlagos está horrível, João do Interlagos.
7: Parquinho do Interlagos.
1: Qual deles?
7: Eu acho que ela deve estar falando do Brás Madeira, que não existe mais.
1: Ele está falando do Interlagos, né?
7: Eu sei, mas é no caminho. Do Interlagos, eu não tenho... Eu não sei onde é que fica esse parquinho. Não estou lembrando, pelo menos. Se ela me falar o lugar, eu sei responder. É que tem vários, né?
1: Eu não espalhado. Sei. Vamos ver. Talvez ele explique. Essa aqui eu não entendi. O Nômade Lip aqui, só fazer parquinho antivando e é só usar a cabeça. Como é que faz isso?
7: Parquinho
1: não sei.
7: Antivando. Pois é.
1: Não manjo.
7: Também não sei.
5: Fechar?
1: O outro aqui, o Edivaldo. Vou ler o Edivaldo, mas já foi isso, né? No começo do trabalho do Suco, eu fiz uma pergunta para o Suco, porque ninguém gosta dele, Santa Helena. Agora peço desculpas, ele está fazendo um ótimo trabalho em Cascavel. Parabéns, fui. Lá em Santa Helena, por isso que ele veio para Cascavel, pode ser.
7: Não tem nada a ver, Jorge.
1: Edivaldo, a camisa aqui do Atlético.
7: Valeu, Edivaldo. Obrigado, Edivaldo, pelo
5: reconhecimento.
1: Reconheceu e mudou de ideia, né? E outra coisa que tem aqui, Suco, questão dos vândalos aí no parque. O Luizinho falou, a secretaria não tem como ajudar nessa questão, especialmente porque cabe à Secretaria de Segurança do Patrimônio e tudo. A Secretaria do Esporte e Lazer não poderia ter um funcionário ali específico, ali, por exemplo, ali no ginásio, para ficar dando uma... dá uma incerta ali para cuidar dos banheiros, porque não é tanta coisa ali. Eu não falo da área externa, né? Porque o vandalismo ali maior é nos banheiros, né? Que é dentro, né?
7: Não, o vandalismo, dá uma cuidadinha Jorge, ali. O vandalismo acontece no Cirunar, nos banheiros do ginásio Sérgio Mauro Fisto Gatto. Toda semana, Jorge, eu tenho que trocar tampa, trocar caixa de descarga. Os banheiros, né, que a gente já revitalizou e já picharam, né? O vandalismo acontece nas lâmpadas, acontece na pista de atletismo.
5: Torneira?
7: Acontece. Torneira, Jorge. Bebedouro. Eu recebi uma reclamação de uma pessoa no meu Instagram. O bebedouro da caixa d'água em frente ao parquinho estava... Realmente, os caras... Você bota uma torneira hoje, Jorge, os caras quebram a torneira, Jorge.
1: Sim.
7: Toda semana nós temos que ficar trocando.
1: A gente
7: Ginásio da
1: aqui.
7: Neva. Ginásio da Neva.
1: Outro dia derrubaram 8 postes aí numa espaço de caminhada.
7: A cada 15 dias, Jorge, nós temos que trocar tampa de vaso. No Ginásio da Neva, Jorge, que você conhece. Então, sim, todo um lugar, a manutenção é com frequência, é diária.
1: Pergunta para o Suco se tem previsão de reforma nessa praça e musculação nas ciclovias, na Avenida Barão do Rio Branco, em frente ao 989. Olha, também.
7: Deve ser ali no início da... Eu nem sabia que essa academia está com problema, mas eu vou dar uma olhada.
1: Está meio feiote. Outra aqui, o que mandou lá para a gente, falando do parquinho... Aqui é do frente à igreja do Interlagos. que o João reclamou.
7: Em frente à igreja do Interlagos. É. Eu vou dar uma olhada, João. Eu não tinha conhecimento que está
5: danificado.
7: Viu, Jorge, lá não é com o Parque Morumbi, eu lembrei agora.
1: E a reforma do ginásio do Parque Morumbi? O Valdemar Paranhos está perguntando.
7: Tá, já vou responder essa. É com
1: ele
7: parque...
1: não usa, ele não joga e tal, mas ele quer saber do ginásio.
7: Mas eu já vou falar do ginásio. É com o Parque Morumbi. É. O parquinho, Luizinho, eles tiveram a capacidade de queimar o plástico, fazer buraco naquele tubo que a criança desce.
5: Ah.
7: Eles tiveram a capacidade de queimar, Jorge. Então, é muito triste, é muito difícil. Ginásio de esporte do Ecoparque Morumbi. O engenheiro que fez aquilo, fez tudo errado. Botou porta de madeira, Luizinho. Não aguenta. Eles saquearam aquele ginásio. A gente já teve lá no ano passado. Né? Nós fizemos uma ação de governo. Eles queimaram os bancos do Ecoparque Morumbi. Os banheiros que tinham lá fora, tá totalmente quebrado. A cerca que existia para acessibilidade das pessoas, eles derrubaram. Eles quebraram, mas o ginásio do Eco Parque Morumbi, a gente precisa fazer um projeto para pôr porta de ferro, para aguentar, você está entendendo? Mas nós vamos mexer, Jorge.
5: Mas a questão do Eco Parque, banheiro do Eco Parque, pista de caminhada do Eco Parque, o Parque Vitória é da mesma situação. Tudo quanto é lugar, aqui o Eco Parque aqui do Oeste, problema nos banheiros também. Qual é a logística que vocês têm, a estratégia para parar com essa situação?
7: Inclusive, no sábado, eu dei uma andada com o prefeito, a gente instalou, inclusive, um parquinho lá no Cascavel Velho. O prefeito já está com uma ideia de ver alguns banheiros, inclusive para atender a Avenida Brasil, Jorge. Aqueles banheiros que tem lá, que a gente viu na praia, em Camboriú. Aquele sistema de banheiro bonito, confortável, que possa atender a população. Eu acho que se dando certo, né, nos ecoparques ou na Avenida Brasil, a gente vai poder abrir. Mas ele já está preocupado com isso, inclusive, diz que tem uma empresa de Marechal.
1: Aliás, não tem
7: Marechal
1: no centro, tudo para usar. Então, a população já está tendo um problema até com os garis aí,
7: sim,
1: né, com relação
7: o prefeito está preocupado com isso, Jorge, e já está indo atrás disso.
1: Nosso tempo está apertado, mas tem aqui o Ravio, está fazendo uma pergunta aqui. Equipamento novo para a academia do Ciro, se vão ser adaptados para cadeirante?
7: Boa. Então, Jorge, bem lembrado, nós vamos entregar a academia toda nova, revitalizada, reformada, só que os equipamentos ainda vão ser os antigos. Por quê? Porque nós já estamos com a sinalização do recurso, ainda não está confirmado, que eu vou comprar todos os equipamentos novos da academia, inclusive, nós já cotamos no orçamento que a gente tem, 5 ou 6 aparelhos especiais para os nossos cadeirantes, inclusive para o Paradesporto usar, e para a nossa população, nossa comunidade. E a Academia do Ciro Nardi, Luizinho, ficou um espetáculo.
5: Eu vi,
7: eu vou finalizar agora essa semana, porque a gente fez a obra, Jorge, e com a chuva que deu esses tempos, a gente descobriu que tinha mais alguma coisa para fazer. Então, essa semana que vai entrar agora, nós vamos fazer e vamos devolver para a população.
1: Rapidinho, dois eventos que está para realizar, se confirma ou não. O Paraná Combate, que é o taekwondo e tal.
7: São 10 modalidades de luta, né, Jorge? Está confirmado.
1: Para quando?
7: Cascavel é sede de 22 a 26 de junho.
1: 22 a 26 de junho.
7: Junho.
1: Julho.
7: Junho.
1: 7.
7: Mês 7.
1: 7. E o Mundial de Futebol?
7: Está confirmado, início de agosto. Vai ser em frente à prefeitura, aqui em estacionamento. Vai ser um baita do evento, vai ser montada uma arena, né, que vai ficar muito bom para Cascavel aí.
1: Para a gente encerrar rapidinho. Sobre nossa área, arena multiuso, alguma previsão para sair?
7: Estou fazendo o projeto. Ah, inclusive, uma das áreas que é para ser implantado esse projeto é aqui no nosso CNTA, que o Estado está cedendo para o município de Cascavel.
1: CNTA é o Centro Nacional de Atletismo, isso, que agora é do
7: município de Cascavel.
1: Certo. Então é isso, né, Soco? Aqui gostaria de saber se a Praça Jardim União, onde foi construída em 2005, nunca mais foi cuidado. Bora na frente, me coloca à disposição para mostrar o abandono.
7: Jardim União?
1: Rodrigo Pacheco, é.
7: Se é o que eu estou pensando, foi colocado areia naquela quadra de areia, 3 cargas de areia, Luizinho. Sou testemunha. E a gente está dando manutenção, Jorge. Pintei a academia, aquela TI, botei a grama sintética no parquinho, cortei a grama do campo, que fica do lado, a gente está fazendo manutenção. E o campo de grama sintética, pelo que eu sei, não tem nada para fazer a princípio, eu mesmo não estou sabendo.
1: Perfeito. Suco, agradecer a tua presença aqui e até uma próxima, né?
7: Obrigado, estarei à disposição sempre aí.
1: Legal. Olha, aproveito para agradecer a sua audiência aqui na KTV FM, convidar para estar conosco amanhã, tanto na 90.1 em Foz do Iguaçu, quanto na 94.5 em Cascavel. A gente continua na TV e nas nossas plataformas digitais.
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0: Brasília, 19 horas.
1: Está no ar a Voz do Brasil. As notícias do governo federal que movimentaram o país no dia de hoje.
2: Olá, boa noite.
0: Boa noite para você que nos acompanha em todo o país.
2: Quarta-feira, 3 de junho de 2026.
0: Vamos ao destaque do dia, reunião ministerial.
2: Melhoria da qualidade de vida do brasileiro ganha destaque.
0: Desenrola Brasil. Em menos de um mês já foram feitas 1 milhão e 400 mil operações de renegociação de dívidas.
2: O governo anuncia que será lançado programa para quem está adimplente, ou seja, em dia com os débitos.
0: Presidente Lula cita a taxação dos Estados Unidos a produtos nacionais e destaca a soberania brasileira.
2: E ainda...
3: A gente vai vender para quem quiser comprar. Se não quiser investir aqui, nós vamos procurar outro. O que tem que saber é que o Brasil é dono do seu nariz. Isso aqui é um país democrático e soberano.
2: E ainda, mais empresas podem acessar recursos do Plano Brasil Soberano.
0: O programa atende empresas exportadoras que tiveram impacto com tarifa norte-americana ou conflitos no Oriente Médio. Claudimário Carvalho.
4: Portaria reduziu de 5% para 1% o impacto mínimo no faturamento bruto, exigido para que exportadores e fornecedores tenham acesso às linhas de crédito.
2: Você vai ouvir também vacina contra pneumonia e meningite.
0: A Pneumovinte já está sendo distribuída a estados e municípios para ampliar a proteção a crianças de 2 meses a 4 anos.
2: Imunização deve ter início na segunda quinzena de junho.
0: Hoje, na apresentação da Voz do Brasil, Mariana Jungmann e Luciano Seixas.
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0: Avanços nas áreas social, econômica e melhorias para as famílias brasileiras.
2: O presidente Lula realizou uma reunião ministerial e foi apresentado um balanço das ações do governo.
0: O presidente disse que espera realizar novas entregas até o mês de julho e ressaltou a soberania do país.
2: O editor Nazi Brum acompanhou a reunião e traz os detalhes para a gente ao vivo. Boa noite, Nazi.
5: Olá, boa noite, Mariana, boa noite, Luciano e os ouvintes da Voz do Brasil. Olha, nessa reunião ministerial foram apresentadas as ações do governo e como isso se refletiu na melhoria de vida para a população brasileira. O presidente Lula iniciou o discurso e foi o primeiro a destacar que pela primeira vez o Brasil atingiu o índice de desenvolvimento humano no patamar de muito alto. O IDH é medido pelas Nações Unidas para avaliar a qualidade de vida e o desenvolvimento de uma população.
0: Nazi, que outros avanços foram destacados nesse balanço do governo?
3: Bom, É um motivo de regozijo para todos nós saber que o Brasil atingiu a sua maior performance na questão do IDH. Não é que a gente tem o melhor. A gente hoje faz parte de um núcleo de países que são países de ponta em questão de qualidade de vida do povo.
0: Vamos lá então, Nazi. Que outros avanços foram destacados nesse balanço do governo?
5: Olha, Luciano, o governo do Brasil focou nas ações implementadas nos últimos meses. Entre os destaques, a aprovação do fim da escala 6x1 na Câmara dos Deputados e o fim da chamada taxa das blusinhas e imposto de importação para produtos de até 50 dólares. Na área social, a construção de 138 novas creches e a entrega de 31 mil cisternas pelo país. Na saúde, o programa agora tem especialistas, que já chegou a 52% dos municípios, e o programa Gás do Povo, que alcança todos os municípios, beneficiando 15 milhões de famílias. A ministra da Casa Civil, Miriam Belchior, destacou o lançamento do Move Aplicativos, que já registrou 740 mil motoristas de aplicativos e taxistas interessados no financiamento do carro novo em condições vantajosas. A ministra também citou o novo Desenrola.
6: O novo Desenrola Brasil Famílias, com 24 dias de operação, já renegociou 1 milhão e 400 mil operações com descontos de 85% na dívida original. De 20 bilhões, a dívida caiu para menos de 3 bilhões para essas famílias.
2: O ministro da Fazenda, Nazi, Dario Durigan, também fez um balanço, né, durante a reunião. O que a gente pode destacar?
5: Olha, Mariana, o ministro da Fazenda, Dario Durigan, fez um balanço positivo, citando a criação de 5 milhões de empregos desde 2023, com o aumento de renda do trabalhador. O ministro ressaltou ainda que o crescimento do país superou as expectativas e que os brasileiros estão pagando menos impostos. Lembrando que o governo isentou o pagamento do imposto de renda para quem recebe até R$5.000 por mês. Vamos ouvir o que ele disse.
7: Por isso que nós acertamos as contas do país, colocando o pobre no orçamento e cobrando de quem tem capacidade econômica. Quem hoje vive de salário paga menos tributo. E quem tem fundo offshore, quem é dono de bet, hoje paga pela primeira vez tributo no país, o que é muito devido, o que é muito justo.
5: Olha, o presidente Lula também aproveitou a reunião ministerial para falar sobre os Estados Unidos indicarem que vão impor uma taxa de 25% a produtos brasileiros. Lula lembrou que o governo, mais uma vez, vai adotar o caminho do diálogo, sem abrir mão da soberania do país em nenhum momento nesse processo.
3: Os Estados Unidos quer problema, ele tem o direito de não querer. Agora, nós não vamos ficar chorando, nós vamos procurar outros parceiros. Se ele não quer comprar, a gente vai vender para quem quiser comprar. Se não quiser investir aqui, nós vamos procurar outro. O que tem que saber é que o Brasil é dono do seu nariz. Isso aqui é um país democrático e soberano. E por conta dessa soberania, nós faremos tudo o que for necessário. Nós queremos respeitar todo mundo, mas nós também queremos respeito.
0: E sobre as próximas ações do governo, o que foi divulgado na reunião, Nazi?
5: Luciano, muitas entregas estão previstas para as próximas semanas. A gente pode citar um novo plano para o combate ao feminicídio, uma nova fase do programa Desenrola para pessoas que estão com os pagamentos em dia, não caiam na inadimplência. E o Move Motos, uma nova modalidade de linha de crédito voltada para motociclistas que trabalham com aplicativos de entregas e transporte. Mariana, Luciano.
2: Nazi, obrigada pelas suas informações ao vivo.
0: O governo do Brasil manifestou hoje profunda discordância da conclusão dos Estados Unidos de que a pecuária brasileira utilizaria trabalho forçado em sua produção.
2: A investigação da seção 301 foi concluída pelo governo norte-americano para apurar situações de concorrência desleal praticada por países com os quais os Estados Unidos têm parceria comercial, entre eles o Brasil.
0: As conclusões dela vêm sendo utilizadas para justificar a aplicação de tarifas de importação sobre produtos desses países.
2: O Brasil considerou absurda a conclusão e destacou que a Organização Internacional do Trabalho reconhece o Brasil há décadas como referência no combate a práticas que violam a dignidade dos trabalhadores.
0: Por meio de nota, o governo brasileiro disse ainda esperar que as recomendações de taxação dos produtos brasileiros não sejam efetivadas e que atuará para reduzir danos que venham a ser causados à economia, aos empregos e à renda dos brasileiros.
2: Mais empresas brasileiras vão poder acessar os recursos do Plano Brasil Soberano.
0: O programa foi criado para minimizar os impactos das tarifas impostas pelos Estados Unidos ou aos conflitos no Oriente Médio.
4: Portaria publicada pelos Ministérios da Fazenda e do Desenvolvimento, Indústria, Comércio e Serviços reduziu de 5% para 1% o impacto mínimo no faturamento bruto, exigido para que exportadores e fornecedores afetados pelas tarifas impostas pelos Estados Unidos ou pelos conflitos no Oriente Médio tenham acesso às linhas de crédito. As solicitações vão poder ser feitas a partir da próxima segunda-feira, dia 8, no site www.bnds.gov.br/elegibilidade-brasil-soberano. A medida beneficia empresas de setores como aço, cobre, alumínio, automotivo e moveleiro, além de exportadoras que mantêm relações comerciais com países do Oriente Médio. Segundo o governo, a iniciativa busca proteger a produção nacional e preservar empregos diante das incertezas do cenário internacional. O Plano Brasil Soberano oferece financiamento para capital de giro, produção voltada à exportação, compra de máquinas e equipamentos, ampliação da capacidade produtiva e inovação tecnológica. De acordo com o BNDES, o programa já recebeu pedidos que somam R$6,5 bilhões, dos quais R$1,6 bilhão já foi aprovado. Claudimário Carvalho, para a Voz do Brasil.
2: Os estados e municípios brasileiros já começaram a receber as doses da vacina Pneumovinte, que será introduzida no SUS, ampliando a proteção contra doenças como pneumonia e meningite.
0: O público principal dessa vacina são bebês e crianças de 2 meses até 4 anos de idade.
2: O uso novo do imunizante nos postos vai começar na segunda quinzena desse mês.
0: Também hoje foram firmados novos contratos de financiamento para entidades filantrópicas, como as Santas Casas.
8: Estados e municípios já começaram a receber as doses da vacina pneumocócica conjugada 20-valente, a Pneumovinte. O imunizante protege contra 20 sorotipos da bactéria causadora de infecções, como pneumonia e meningite. É o dobro da proteção da Pneumo 10, que hoje é oferecida no Sistema Único de Saúde e que será substituída gradualmente. O início da vacinação está previsto para ocorrer na segunda quinzena de junho, como anunciou o ministro da Saúde, Alexandre Padilha.
9: Mais ou menos 6 milhões e 100 mil doses sendo distribuídas já uma parte já chegou, inclusive, nos estados e municípios. Estão programando o início, chamando a população para iniciar, procurar a unidade de base de saúde a partir do começo da segunda quinzena de junho, a partir de 15 de junho, essa ação já nas unidades de base de saúde. Nós vamos fazer, como sempre, uma ação aí na Unidade Básica de Saúde para reforçar.
8: Também nesta quarta-feira foram assinados 8 novos contratos da linha de crédito Caixa Hospitais FGTS, somando R$ 800 milhões. O recurso vai atender hospitais e entidades filantrópicas conveniados ao SUS, como a Santa Casa de São Paulo. O vice-presidente Geraldo Alckmin explicou que, com as condições facilitadas do crédito, esses hospitais vão continuar reforçando o atendimento no país.
10: São hospitais que não têm lucrativo, que atendem o SUS, inclusive a alta complexidade. Em dificuldade financeira, muitos deles. Então, a boa notícia é que os juros, como pode utilizar recurso do FGTS, caiu de mais de 20% para 11%, e as Santas Casas e hospitais podem ter uma saúde financeira melhor, ampliar os seus serviços, atender bem a população do SUS.
8: O uso de recursos do FGTS para esses hospitais foi autorizado pelo presidente Lula no início do ano. O objetivo é socorrer algumas dessas entidades que enfrentam dificuldades financeiras. Ao todo, são R$ 4 bilhões para refinanciamento, alívio de dívidas e capital de giro até 2030, com taxas de juros reduzidas e prazos de até 180 meses. O valor contratado até agora já passa de R$ 1 bilhão e 600 milhões. Reportagem Gabriela Noronha.
2: E a gente segue falando de saúde, porque existe uma substância que também funciona como uma vacina natural para bebês. É o leite humano.
0: Pois é, através dele a mulher passa ao bebê anticorpos e proteção contra doenças, além da nutrição tão necessária nos primeiros meses de vida.
2: Mas nem sempre a amamentação mãe-bebê é possível, e nesses casos as crianças recém-nascidas precisam de leite doado.
0: Para garantir que eles tenham acesso a esse alimento natural tão poderoso, o Ministério da Saúde lançou uma campanha para estimular a doação.
11: O Brasil tem a maior rede pública de bancos de leite humano do mundo. O leite é destinado a todos os bebês que precisam desse auxílio, em especial os prematuros e de baixo peso, internados em UTIs neonatais. Nos últimos 5 anos, mais de 4 milhões de recém-nascidos foram beneficiados pelas doações coletadas nos mais de 300 bancos de leite de todo o Brasil. E para que outras mães se tornem doadoras, o Ministério da Saúde lançou uma campanha nacional de incentivo à doação.
12: Para bebês prematuros e de baixo peso, internados nas unidades neonatais, o leite humano é muito mais que alimento. É nutrição, imunidade e mais chance de recuperação. Quando você doa esse leite para o Banco de Leite Humano, entra em uma rede de cuidado e chega a quem mais precisa. Doação de leite humano. Solidariedade que nutre, vida que cresce.
11: A coordenadora da Rede Brasileira de Bancos de Leite Humano, Daniela Aparecida da Silva, explica quem pode doar.
13: Para ser doadora, ela precisa estar amamentando e produzindo uma quantidade excedente do que o seu filho consome. Então ela entra em contato com o Banco de Leite e ali ela faz a inscrição dela como doadora. E ela vai ter que apresentar os últimos exames realizados no pré-natal, os exames de sangue mesmo, e também responder um questionário que é justo sobre isso.
11: E uma pequena quantidade de leite pode transformar a vida de uma mãe e de um bebê. É o que garante a coordenadora das políticas de aleitamento materno da Secretaria de Saúde do Distrito Federal, Maria das Graças Rodrigues.
14: A quantidade que ele precisa é mínima, é pouquinho. É um ato de solidariedade, porque eu estou pensando em outra pessoa que às vezes eu nem conheço, ela está levando saúde para ele. Quando esse bebê recebe o leite dessa mulher, esse neném está livre de infecções, ele está melhorando a imunidade, esse bebê está se recuperando mais rápido.
11: Para saber qual banco de leite mais perto da sua casa, você pode ligar no número 136 do Ministério da Saúde. Reportagem Graziele Bezerra.
2: E cerca de 3 mil doulas profissionais que oferecem assistência às gestantes conquistaram o reconhecimento da atuação no Brasil.
0: A lei que regulamenta a atividade garante o acompanhamento em hospitais públicos e privados.
2: Agora, o governo quer ampliar esse atendimento no Sistema Único de Saúde.
15: A gestação e o parto representam momentos marcantes na vida de muitas mulheres. Julie já está na reta final da gravidez. Conta com o apoio de uma doula, profissional que oferece assistência à gestante, contribuindo para o bem-estar da mãe e do bebê.
16: Toda dúvida eu tiro com ela. Eu quero saber alguma coisa, eu estou sentindo alguma dor, eu pergunto para ela se é normal.
15: A doula de Julie, Gabriela Santos, fala da importância da grávida ser acompanhada por essa profissional durante o período de gestação.
17: Ser doula é acolhimento, é você instruir e você está ali com o apoio de uma mulher que está trazendo uma nova vida ao mundo.
15: Agora, a proposta do governo federal é ampliar esse atendimento também no SUS. Recentemente, o presidente Lula sancionou lei que regulamenta a profissão de doula no país. Com recente marco, as mulheres passam a ter o direito garantido de serem acompanhadas por doulas em qualquer maternidade. Para formar e capacitar mais doulas a atuarem no Sistema Único de Saúde, o governo do Brasil anunciou investimentos de cerca de 3 milhões de reais para a qualificação dessas profissionais na rede pública. O secretário de Gestão do Trabalho e da Educação na Saúde, Felipe Proenço, explica sobre a estratégia nacional e como os recursos vão ser utilizados.
18: É um investimento do Ministério da Saúde, vai ser repassado para as instituições que têm experiência e com isso a gente mobiliza tanto as escolas de saúde do SUS quanto as universidades para que possam realizar essa formação e com isso tenhamos mais doulas.
15: Segundo o secretário Felipe Proenço, para receber os recursos federais e formar novas doulas, estados e municípios precisam apresentar propostas ao Ministério da Saúde. Reportagem Cleide Lopes.
0: Nesta quinta-feira é Corpus Christi e a expectativa é de movimento intenso nas rodovias em mais um feriado prolongado.
2: Com o aumento do fluxo, a Polícia Rodoviária Federal reforça o policiamento até o próximo domingo, com foco na prevenção de acidentes.
0: De acordo com Estênio Pires, coordenador-geral de Segurança Viária da PRF, os motoristas devem estar atentos às condições do trânsito.
19: Três fatores que nos preocupam muito é a ultrapassagem, muitas vezes até em local permitido, mas não com tempo hábil para concluir a manobra, ocasionando o tipo de acidente que mais mata nas rodovias federais, que é a colisão frontal. O outro fator é o excesso de velocidade e o terceiro fator, a alcoolemia. Vários desses acidentes, nós temos a soma desses três fatores.
2: A PRF também vai intensificar a fiscalização em ônibus, micro-ônibus e vans nesse feriado.
0: Isso porque as rodovias federais registraram um aumento de cerca de 8% nos acidentes de trânsito envolvendo o transporte de passageiros.
2: Serão observados os documentos dos motoristas e dos veículos, o estado de conservação dos veículos e a forma como os passageiros são transportados.
0: Reforçando que a empresa de transporte de passageiros só pode exercer essa atividade após autorização da ANTT, a Agência Nacional de Transportes Terrestres.
2: Apoio à pesquisa nas cadeias produtivas da Amazônia, como açaí, cacau e babaçu.
0: Para isso, o governo do Brasil vai aplicar 150 milhões de reais do Fundo Amazônia em projetos de desenvolvimento e inovação do setor.
20: O governo do Brasil anunciou um investimento de 150 milhões de reais para o programa Desafios da Amazônia. O programa visa estimular projetos de pesquisa, desenvolvimento e inovação que tragam soluções para as cadeias socioprodutivas da Amazônia Legal. O investimento será feito com recursos do Fundo Amazônia, administrado pelo BNDES, o Banco Nacional de Desenvolvimento Econômico e Social, e coordenado pelo Ministério do Meio Ambiente e Mudança do Clima, em parceria com o Ministério da Ciência, Tecnologia e Inovação. No primeiro edital, os recursos destinados ao programa vão apoiar o desenvolvimento de soluções tecnológicas para as cadeias do açaí, cacau, castanha, cupuaçu e pescado. O superintendente da área de meio ambiente do BNDES, Nabil Kadri, aponta quais são os resultados esperados.
1: Essa iniciativa é uma iniciativa que visa fortalecer as redes de pesquisa e inovação em todos os estados da Amazônia brasileira. A gente pretende aprovar e apoiar 36 soluções tecnológicas para melhorar a tecnologia em cadeias produtivas de produtos da biodiversidade amazônica. São mais de 630 pesquisadores envolvidos nessa iniciativa, com bolsas de pesquisa e mais de 32 universidades e institutos públicos podendo ser beneficiados.
20: Os projetos deverão ser liderados por instituições de ciência e tecnologia da Amazônia Legal, mas podem reunir organizações de todo o Brasil. Poderão participar universidades públicas e privadas sem fins lucrativos, instituições de pesquisa e institutos federais, em parceria com associações comunitárias e cooperativas. Reportagem André de Barros Lima.
2: A partir de agora, famílias que recebem o Bolsa Família não perdem o benefício quando solicitarem o BPC.
21: O pagamento continua enquanto é feita a análise do pedido ao INSS.
22: Famílias em situação de vulnerabilidade social que solicitarem o benefício de prestação continuada, o BPC, podem receber o Bolsa Família durante todo o período de análise do pedido pelo INSS, o Instituto Nacional do Seguro Social. A mudança evita que os beneficiários precisem deixar o programa de transferência de renda antes da decisão sobre o BPC. Até então, muitas famílias eram obrigadas a pedir o desligamento do Bolsa Família porque o valor recebido podia elevar a renda familiar acima do limite exigido para acesso ao benefício assistencial. Com a nova medida, o desligamento do Bolsa Família só acontece se o BPC for concedido ao final do processo. Nesse caso, o INSS comunica a decisão ao Ministério do Desenvolvimento e Assistência Social, Família e Combate à Fome, que interrompe o pagamento do programa. Os beneficiários continuam tendo direito aos valores retroativos do BPC, desde a data do requerimento, com possibilidade de compensação dos recursos pagos pelo Bolsa Família durante a análise do pedido. Para mais informações, acesse gov.br/MDS. Raquel Mariano, para a Voz do Brasil.
2: Mais de 246 mil famílias de baixa renda já receberam antenas parabólicas digitais gratuitas por meio do programa Brasil Antenado.
21: A iniciativa atende moradores inscritos no Cade Único, que vivem em municípios com baixa ou nenhuma cobertura de televisão.
2: A ação contempla 323 municípios de 16 estados e pode beneficiar cerca de 650 mil famílias.
21: Com a nova antena, os moradores passam a ter acesso à televisão aberta com melhor qualidade de som e imagem e a mais de 100 canais gratuitos.
2: As famílias que moram nas cidades atendidas podem solicitar o kit gratuitamente pelo telefone 0800-729-2404 ou pelo site do programa brasilantenado.org.br.
21: O serviço inclui tanto o fornecimento quanto a instalação da antena digital sem custo para os beneficiários.
2: Foram as notícias do Governo do Brasil.
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2: Com produção da empresa Brasil de Comunicação.
21: Fique agora com o Minuto do TCU. Em seguida, as notícias do Poder Judiciário e do Congresso Nacional. Lembramos que amanhã, dia de Corpus Christi, não tem Voz do Brasil. Boa noite.
2: A gente volta sexta-feira. Bom descanso. Até lá.
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7: Você vai ouvir agora notícias do Poder Judiciário.
24: STF invalida a idade mínima para a aposentadoria especial em atividades insalubres.
25: TSE mantém inelegibilidade do ex-governador do Rio de Janeiro, Cláudio Castro.
24: Consulta pública sobre o desempenho da Justiça do Trabalho vai até sexta-feira.
25: Boa noite, eu sou Marcela Luiza.
24: E eu sou Walter Lima.
25: O Supremo Tribunal Federal, por maioria, considerou inconstitucional a exigência de idade mínima para aposentadoria especial em atividade insalubre.
24: A corte, no entanto, manteve o fim da conversão de tempo especial em comum e a nova regra de cálculo do benefício. Marta Ferreira.
26: A Confederação Nacional dos Trabalhadores da Indústria questiona dispositivos da reforma da Previdência que passaram a exigir idade mínima para aposentadoria especial e vedaram a conversão de tempo especial em tempo comum para períodos posteriores à promulgação da emenda.
27: Por maioria, o plenário decidiu que é inconstitucional a idade mínima criada pela reforma da Previdência, mas manteve a validade da proibição da conversão do tempo especial em comum e da nova forma de cálculo do benefício.
25: Motoristas e cobradores de ônibus e motoristas de caminhão podem ter direito à aposentadoria especial.
24: Esse entendimento é do STJ. Fátima Uchoa.
28: A tese firmada pela primeira sessão do STJ deve ser seguida por juízes e tribunais de todo o país. O INSS defendeu que após a Lei 9.032 de 95, não seria mais possível conceder aposentadoria especial a motoristas e cobradores de ônibus e a motoristas de caminhão por causa da profissão, pois teria de ser comprovada a exposição a agentes nocivos químicos, físicos ou biológicos, e que não há previsão expressa sobre o caráter penoso da atividade. Porém, segundo o relator ministro Gurgel de Faria, o regulamento da Previdência não exclui esses trabalhadores do benefício, mas cabe a cada um demonstrar que exerceu atividade com riscos à saúde ou integridade física.
25: TSE mantém inelegibilidade de Cláudio Castro, ex-governador do Rio.
24: Ele foi condenado por abuso de poder político e econômico, condutas vedadas e captação ilícita de recursos nas eleições 2022. Fábio Ruas.
29: Os ministros do TSE entenderam que não houve omissão, obscuridade ou contradição na decisão de março deste ano. O relator ministro Vilas Boas Cueva destacou que não há contradição e omissão quanto à suposta maioria formada para cassação do diploma, isso porque apenas 3 ministros votaram nesse sentido, de um total de 7. Com isso, Cláudio Castro continua inelegível, mas não teve o diploma eleitoral cassado.
25: Termina sexta-feira o prazo para quem quiser participar da consulta pública da Justiça do Trabalho.
24: Você pode ajudar o Judiciário a desempenhar melhor suas funções em todo o país. Larissa Batista.
30: Até sexta-feira, você pode dar a sua opinião sobre o que deve ser prioridade da Justiça do Trabalho para os próximos anos. Você pode, por exemplo, dizer o que pensa sobre a forma como a Justiça do Trabalho atua e como poderia melhorar. Será que os processos são analisados com agilidade? É fácil ter acesso aos serviços da Justiça do Trabalho? Em qualquer lugar do país, o trabalhador ou a trabalhadora deve conseguir esse atendimento. Mas será que ele acontece? Se você tem alguma sugestão, essa é a chance de fazer a Justiça do Trabalho se tornar cada vez mais um meio seguro de cuidar das relações trabalhistas. Então, acesse tst.jus.br e participe.
25: Justiça condena motorista por transporte de cocaína em carga de carne em Goiás.
24: A denúncia foi apresentada pelo MPF, Vanessa Pereira.
4: Os mais de 529 quilos de cocaína, avaliados em cerca de 37 milhões de reais, estavam escondidos em meio à carga de carne bovina, que utilizava selos adulterados para simular a regularidade do transporte. Além disso, a droga exibia marcas de consórcios internacionais. O motorista do caminhão foi condenado a 10 anos de prisão e pagamento de multa por tráfico transnacional de drogas e uso de lacres com selos de Serviço de Inspeção Federal,

0: Está no ar o Jornal do Senado.
1: Eu sou Paula Groba.
2: E eu sou Humberto Pinheiro.
1: E estes são os destaques de hoje do Jornal do Senado, que começa agora.
2: Presidente do Senado anuncia sessão de esforço concentrado na próxima semana.
1: Proposta pode acabar com financiamento de conteúdos online de ódio e misoginia.
2: Sancionada lei da Copa do Mundo Feminina.
1: Boa noite.
2: Boa noite.
1: Falta pouco mais de um ano para o Brasil receber pela primeira vez a Copa do Mundo de Futebol Feminino. E as regras para a realização do torneio já estão definidas.
2: Uma lei sancionada pelo presidente da República estabelece responsabilidades do governo, garante direitos à FIFA e prevê até indenizações para jogadoras que participaram de edições anteriores da competição. Repórter Bruno Lourenço.
3: O Poder Executivo sancionou a lei que estabelece as regras para viabilizar a realização da Copa do Mundo de Futebol Feminino, que ocorrerá de 24 de junho a 25 de julho de 2027 no Brasil. O texto trata da venda de ingressos, da decretação de feriado nacional em dias de jogos da equipe brasileira, proteção de direitos autorais, regras para captação e distribuição de imagens do campeonato e garantias aos torcedores e profissionais, como a facilitação para obtenção de vistos temporários, de turismo e de trabalho. A ex-jogadora Formiga, que defendeu a seleção em 7 Copas do Mundo e 7 Olimpíadas, torce pelo sucesso do evento e das atletas.
4: E que o ano que vem possamos comemorar tanto quanto

0: esse ano e que as duas taças fiquem no Brasil, né? Desse ano venha e que a outra fique e que possamos cada vez mais evoluir em questão a respeito nós mulheres, que possamos mudar a mentalidade que existe hoje de pessoas achando que ainda não somos capazes, né?
1: A lei também prevê o pagamento de R$500 mil às jogadoras que representaram o Brasil na primeira edição da Copa do Mundo Feminina, em 1991, e do primeiro torneio global feminino organizado pela FIFA, em 1988. A presidente da Comissão de Esporte do Senado, senadora Leila Barros, do PDT do Distrito Federal, defendeu a premiação.
2: O futebol feminino brasileiro carrega marcas profundas de proibição estatal e de preconceito social. A proibição perdurou por 4 décadas, sendo formalmente revogada apenas em 1979. As atletas que persistiram em sua paixão pelo esporte durante e após a proibição são pioneiras em sentido pleno, e a elas o Estado brasileiro deve não apenas reconhecimento, mas reparação.
1: 8 capitais brasileiras vão receber jogos da Copa do Mundo de Futebol Feminino: Belo Horizonte, Brasília, Fortaleza, Porto Alegre, Recife, Rio de Janeiro, Salvador e São Paulo.
3: E o Comitê Olímpico do Brasil, responsável pela participação do país nos Jogos Olímpicos e em outras competições internacionais, teve seus 112 anos celebrados em sessão solene do Congresso Nacional.
4: Durante a sessão especial, o presidente do COB, Marco Antônio Laporta, destacou avanços na legislação que fortaleceram o esporte olímpico brasileiro. Repórter Rodrigo Rezende.
5: Em 8 de junho de 1914, foi fundado o Comitê Olímpico do Brasil. A organização foi homenageada em sessão solene do Congresso Nacional. A senadora Leila Barros, do PDT do Distrito Federal, ressaltou o pioneirismo da organização esportiva brasileira.
2: O Comitê Olímpico do Brasil foi o primeiro Comitê Olímpico Nacional da América do Sul. Desde então, sua trajetória acompanha a própria evolução do esporte brasileiro, desde os primeiros passos da organização esportiva nacional até a consolidação do Brasil como uma potência olímpica reconhecida internacionalmente.
5: O presidente do COB, Marco Antônio Laporta, lembrou os avanços legislativos que permitiram mais investimentos no esporte olímpico brasileiro, como a destinação de recursos das loterias ao setor. A sessão solene contou com a presença de diversos atletas, entre eles Miraildes Maciel Mota, ou Formiga, jogadora do futebol feminino que disputou 7 Olimpíadas com a conquista de 2 medalhas de prata. Formiga ressaltou que a qualificação para uma edição de uma Olimpíada já é a coroação para a carreira de muitos esportistas.
0: Então eu espero que as pessoas tenham consciência que chegar

0: é fácil. Conquistar uma medalha também não é, né? Que tem adversários ali que não são fáceis. Mas quando conseguimos o passaporte para chegar a uma Olimpíada, já é uma glória, já é uma grande conquista.
1: Leila Barros afirmou durante a sessão solene que os congressistas devem se debruçar nas próximas semanas sobre projetos ligados ao esporte. Caso da derrubada do veto sobre a isenção de impostos de importação para equipamentos esportivos e a criação da Universidade do Esporte.
2: O presidente do Senado, Davi Alcolumbre, anunciou um esforço concentrado para acelerar a votação de matérias pendentes.
3: A primeira delas já tem data para ser analisada: a indicação do novo Corregedor Nacional de Justiça. Repórter Douglas Castilho.
4: O esforço concentrado é um período em que ocorrem sessões para discussão e votação de proposições, podendo ser dispensado o tempo dos discursos dos parlamentares. A votação do nome de Benedito Gonçalves para corregedor do CNJ é a única pauta definida até o momento. Os senadores Stevenson Valentim, do Podemos do Rio Grande do Norte, e Paulo Paim, do PT do Rio Grande do Sul, questionaram o presidente do Senado sobre a proposta de emenda à Constituição que acaba com a escala 6x1, PEC recentemente aprovada na Câmara dos Deputados. Mas Davi Alcolumbre disse que o tema precisa de um debate mais aprofundado e não deve fazer parte do esforço concentrado.
5: Então não é razoável que a Câmara dos Deputados passe 5 meses debatendo um assunto muito relevante para o Brasil, para o povo brasileiro e para a nação, e também para os trabalhadores e para os empreendedores, e o Senado Federal seja obrigado a carimbar um texto aprovado na Câmara.
4: Os demais itens da pauta do esforço concentrado serão definidos pela presidência do Senado em acordo com as lideranças partidárias. Quanto ao fim da escala 6x1, também está em análise a proposta do senador Rogério Marinho, do PL do Rio Grande do Norte, que prevê a possibilidade de os empregados negociarem a jornada de trabalho com os patrões, sem um limite máximo de horas.
2: E o senador Cleitinho, do Republicanos de Minas Gerais, defendeu uma votação célere para o fim da escala 6x1. Apesar de várias propostas já terem sido apresentadas, com o mesmo objetivo, o parlamentar defendeu a votação do texto já aprovado pela Câmara dos Deputados para acelerar a mudança na legislação.
3: Na avaliação de Cleitinho, a medida deve avançar rapidamente no Senado, passando pelas comissões e sendo levada ao plenário o quanto antes. O parlamentar ressalta que a redução da jornada atende a uma demanda dos trabalhadores e, por isso, deve ser analisada com prioridade para o benefício da população.
6: Tudo que é para o povo, acho que tem que andar mais rápido. Passa nas comissões o mais rápido possível, porque eu tenho certeza que se fosse algum tipo de aumento em benefício da classe política, não demorava 5 meses, não. Então, espero que seja o mais rápido possível aqui, porque o povo espera.
2: Já o senador Carlos Portinho, do PL do Rio de Janeiro, é favorável que a proposta seja amplamente debatida no Senado antes da votação. De acordo com ele, por se tratar de uma medida com impacto para trabalhadores, empresas e para o futuro do país, é necessário ouvir representantes de diferentes setores e sanar dúvidas sobre os efeitos da redução da jornada.
3: Portinho destacou que a discussão deve buscar equilíbrio entre os interesses dos trabalhadores e dos empregadores, de forma a evitar prejuízos tanto para a geração de empregos quanto para a atividade produtiva.
7: O que eu tenho cobrado aqui é que essa discussão, ela passe nas comissões, sejam feitas audiências públicas, tem que estar o sindicato dos trabalhadores aqui, da mesma maneira que tem que estar os representantes do setor produtivo. É o que a gente quer discutir. Discutir é importante, é o trabalho do parlamentar.
2: Ganhar dinheiro com desinformação, discursos de ódio e ataques às mulheres pode passar a ser proibido.
3: Um projeto em análise no Senado quer impedir que conteúdos desse tipo sejam remunerados nas plataformas digitais. Repórter Marcela Cunha.
8: O projeto altera o Marco Civil da Internet para bloquear o dinheiro com publicações de conteúdos que ataquem abertamente as mulheres, criando riscos reais de violência ou discriminação, mesmo antes de uma decisão da justiça. Se a rede social for negligente e permitir que usuários continuem lucrando com conteúdos que já tenham sido considerados criminosos, também poderá ser punida. A autora, senadora Augusta Brito, do PT do Ceará, lembra que hoje esse tipo de violência também impulsionada pelo interesse financeiro e reforça que a ideia é impedir que a liberdade de expressão seja usada como justificativa para a violência.
9: Esse projeto não censura ninguém. Ele apenas afirma que ódio e mentira não podem ser premiados com dinheiro, sem confundir isso com opinião, crítica, ironia, sátira ou debate legítimo.
8: O texto define discurso de ódio, misoginia e desinformação e estabelece regras para a defesa do responsável pela pela publicação, que será avisado em até 48 horas e terá o direito de apresentar uma defesa para tentar recuperar o valor.
3: Com edição de Paula Groba e trabalhos técnicos de Eliseu Caires, o Jornal do Senado fica por aqui. Acompanhe agora as notícias da Câmara dos Deputados. Boa noite.
2: Boa noite e um bom feriado.
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11: Comissão aprova manutenção de merenda escolar durante calamidades.
12: Avança projeto que proíbe a distinção de gênero entre PM e bombeiros.
11: Projeto dificulta fechamento de salas para educação de jovens e adultos.
13: Boa noite. Avança na Câmara a proposta que estabelece condições mais rigorosas para fechamento de turmas de educação de jovens e adultos. Acompanhe na reportagem de Luiz Cláudio Canuto.
14: A Comissão de Educação da Câmara aprovou o projeto que estabelece condições mais rigorosas para o fechamento de turmas presenciais na rede pública para a educação de jovens e adultos. Segundo o projeto, para fechar turmas, deve haver justificativa do órgão responsável pela gestão da educação, o diagnóstico do impacto da ação e uma manifestação da comunidade escolar e do Ministério Público. A proposta muda a Lei de Diretrizes e Bases da Educação Nacional. O texto do deputado Helder Salomão, do PT do Espírito Santo, foi aprovado conforme o parecer do relator, deputado Luiz Lima, do Novo do Rio de Janeiro. Lima afirma que a educação de jovens e adultos atende a um princípio da Constituição e expressa a garantia do direito à educação.
15: A gente ainda tem um percentual entre 25% e 30% de pessoas que passaram de 20 anos, que têm muita dificuldade com leitura, de compreensão de texto, e essas pessoas também ficam fora do mercado de trabalho. E esse projeto é extremamente meritório, porque facilita e avisa essas pessoas e comunica, faz com que as secretarias de educação municipal e estadual comuniquem às pessoas adultas do nosso país que é direito, sim, ela reingressar à sala de aula para ela aprender a ler, aprender a escrever de forma correta, melhorando a autoestima dessas pessoas.
14: O relator cita dados do IBGE de 2023, segundo os quais a taxa de alfabetização de brasileiros com 15 anos ou mais era de 94,6%, mas entre a população rural era pouco mais de 85%. Aproximadamente 11 milhões de pessoas entre 18 e 29 anos de idade ainda não completaram o ensino médio. O projeto que estabelece condições prévias para o fechamento de turmas presenciais de educação de jovens e adultos na rede pública vai ser analisado agora pela Comissão de Constituição e Justiça. Para virar lei, precisa ser aprovado pelos deputados e senadores. Da Rádio Câmara de Brasília, Luiz Cláudio Canuto.
10: Educação.
11: Comissão aprova a proposta que prevê manutenção de merenda escolar em caso de calamidade pública. A repórter Mônica Tati tem os detalhes.
16: A alimentação escolar poderá ser garantida mesmo em caso de situação de emergência ou estado de calamidade pública reconhecida ou decretada pelo governo federal. É o que prevê projeto aprovado pela Comissão de Educação da Câmara, como explica a relatora, a deputada Sâmia Bonfim, do PSOL de São Paulo.
17: É sabido que, no período letivo, a merenda escolar eventualmente é a única refeição dos educandos mais vulneráveis economicamente. Dessa forma, fazendo justiça às proposições pertinentes, todas elas certamente motivadas pela recente experiência de paralisação das escolas e de aumento da vulnerabilidade das famílias dos estudantes mais pobres, somos pela aprovação do projeto principal.
16: O texto da deputada Sâmia Bonfim também estabelece que se as refeições não puderem ser feitas no ambiente escolar, será garantida a entrega de cestas básicas para as famílias dos alunos que estejam inscritas no Cadastro Único do Governo Federal. O projeto, que prevê a garantia de merenda escolar em caso de situação de emergência ou de calamidade pública, ainda tem que ser votado por mais 3 comissões da Câmara. Se for aprovado em todas, pode seguir direto para a votação no Senado. Da Rádio Câmara de Brasília, Mônica Tati.
10: Relações Exteriores.
13: Sargento Faur, do PL do Paraná, rebate acusações de que integrantes da oposição teriam atuado junto aos Estados Unidos para incentivar o aumento das tarifas contra produtos brasileiros. Ele afirma que defende a busca do diálogo para evitar medidas que prejudiquem o país.
11: Sargento Faur também apoia a classificação de facções criminosas brasileiras como organizações terroristas. O parlamentar avalia que a medida contribui para a efetividade do enfrentamento ao PCC e ao Comando Vermelho.
13: Tadeu Venere, do PT do Paraná, critica a atuação da oposição no caso das tarifas dos Estados Unidos sobre produtos brasileiros. Para ele, houve estímulo a medidas comerciais contra o Brasil. O deputado considera que a articulação externa tenta desgastar o governo federal.
11: Tadeu Venere contesta a tentativa de relacionar o aumento das tarifas apenas a decisões soberanas do governo dos Estados Unidos. O legislador defende a via diplomática e cobra explicações de parlamentares que fazem oposição ao Executivo Federal.
13: Padre João, do PT de Minas Gerais, considera a viagem de parlamentares da oposição aos Estados Unidos uma ameaça à soberania brasileira. Ele pondera que representantes eleitos não podem atuar no exterior contra a economia nacional, nem contra serviços como o PIX.
11: Padre João cobra uma reação do Congresso diante de iniciativas que, em sua visão, incentivam o aumento de tarifas dos Estados Unidos contra produtos nacionais. O deputado argumenta que o papel da oposição é fiscalizar o governo federal e não apoiar medidas contra o Brasil.
13: Érica Cocai, do PT do Distrito Federal, acusa parte da oposição de ser submissa aos interesses estrangeiros, especialmente dos Estados Unidos. Ela critica articulações que prejudicam a economia nacional e entregam recursos estratégicos, como terras raras e minerais críticos.
11: Na visão de Érica Cocai, o governo anterior foi omisso no combate ao crime organizado e permitiu o avanço de milícias e de esquemas financeiros fraudulentos. A deputada reafirma o compromisso da gestão petista com a defesa da soberania nacional e da democracia.
10: Trabalho.
13: Avança nas comissões o projeto que proíbe a distinção de gênero em concursos e carreiras da PM e dos bombeiros. Mais detalhes com a repórter Maria Neves.
18: A Comissão de Segurança Pública da Câmara dos Deputados aprovou proposta que proíbe a distinção entre homens e mulheres nos concursos públicos e nas carreiras de polícias militares e de bombeiros militares. O texto proíbe expressamente a adoção de limites de vagas para mulheres nas leis estaduais e do Distrito Federal. O relator, deputado delegado Paulo Bilinski, do PL de São Paulo, incluiu na proposta que os critérios de avaliação física também devem ser os mesmos para homens e mulheres. Relatora na Comissão de Defesa dos Direitos das Mulheres, a deputada Carol D'Artora, do PT do Paraná, afirma que o objetivo do projeto é garantir isonomia de gênero nos processos de seleção para as polícias e bombeiros militares.
19: Existem critérios que não são técnicos, existem percentuais máximos para o ingresso de mulheres e tudo isso vai a um desencontro daquilo que tem sido proposto no mundo inteiro.
18: Como as polícias e os bombeiros militares são de responsabilidade dos estados, as regras dos concursos diferem de um local para outro. Em Goiás, por exemplo, a legislação limitava a 10% o número de mulheres nas corporações. Em 2023, no entanto, o Supremo Tribunal Federal considerou essa regra discriminatória e, portanto, inconstitucional. Ao apresentar o texto, em 2023, o deputado Pedro Aihara, de Minas Gerais, ele mesmo bombeiro militar, afirmou que o Conselho Nacional da Categoria estimava que as mulheres ocupavam menos de 14% das vagas nas corporações de todo o país. No mesmo ano, de acordo com o Anuário Brasileiro de Segurança Pública, a média de mulheres nas polícias militares era de 12%. A proposta que proíbe discriminação de gênero para ingresso e ascensão nas carreiras militares dos estados ainda será analisada pela Comissão de Constituição e Justiça. Da Rádio Câmara de Brasília, Maria Neves.
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21: Justiça.
11: Marcel Van Hatten, do Novo, do Rio Grande do Sul, denuncia um novo acordo de cooperação entre o INSS e a Confederação Nacional dos Trabalhadores na Agricultura. Ele lembra que a entidade esteve no centro das investigações sobre descontos ilegais nas aposentadorias de milhões de brasileiros.
22: De acordo com Marcel Van Hatten, a mudança no comando do órgão previdenciário abriu caminho para o retorno de práticas criminosas. O deputado faz um alerta aos aposentados e pensionistas para o risco de novas cobranças não autorizadas.
21: Previdência. A Câmara dos Deputados analisa a redução da idade mínima para aposentadoria especial por periculosidade. Proposta nesse sentido já avançou duas comissões, como informa a repórter Sofia Peçanha.
23: Trabalhadores que atuam em atividades que oferecem riscos à saúde ou à integridade física são o foco do projeto de lei em discussão na Câmara dos Deputados. A proposta, já aprovada pela Comissão de Previdência, Assistência Social, Infância, Adolescência e Família da Câmara, reduz a idade mínima para a concessão de aposentadoria especial a esses trabalhadores expostos a agentes nocivos. De acordo com o projeto, o tempo mínimo de contribuição para aposentadoria especial pode ser de 15, 20 ou 25 anos, dependendo do grau de risco da atividade. Ou seja, quanto maior o risco à saúde ou à integridade física do trabalhador, menor o tempo exigido. A reforma da Previdência estabeleceu como idades mínimas de 55, 58 e 60 anos. Agora, a proposta reduz as idades para 40, 45 e 48 anos. Na comissão, o relator, o deputado Pastor Eurico, de Pernambuco, mudou o texto original, apresentado pelo deputado Alberto Fraga, do PL do Distrito Federal, além de aproveitar alterações aprovadas pela Comissão do Trabalho anteriormente. Pastor Eurico ressaltou que as mudanças nas regras da reforma da Previdência são uma reivindicação antiga dos trabalhadores expostos a agentes nocivos.
24: Então, essas pessoas estão tendo prejuízo e há muitos desses profissionais que já poderiam estar aposentados, estão com risco de vida, saúde muito afetada, muito abalado. Alguns estão com idade avançada, se ele sai do emprego hoje, ninguém mais o quer. Então, nossa preocupação é de honrarmos, respeitarmos, considerarmos e validar essas pessoas que prestaram em todo esse período de sua vida esse serviço à sociedade.
23: Pelo texto, o valor do benefício inicial passa a ser de 100% da média de contribuições. Desde a reforma da Previdência, o cálculo do benefício leva em conta apenas 60% da média de contribuições, mais 2% para cada ano que exceda 15 anos de contribuição para mulheres e 20 anos para homens. A proposta considera ainda a periculosidade da atividade e não apenas os riscos à saúde, contemplando a exposição a agentes químicos, físicos e biológicos, além dos que exercem atividades consideradas perigosas. Entre os exemplos citados estão trabalhos com explosivos, eletricidade, materiais inflamáveis, radiação, ruído e calor excessivos, além de atividades de vigilância patrimonial ou pessoal e transporte de valores. Agora, o projeto que reduz a idade mínima para a aposentadoria do trabalhador exposto a agentes nocivos precisa ser analisado por duas comissões antes do plenário. Para virar lei, precisa ser aprovado pela Câmara e pelo Senado. Da Rádio Câmara de Brasília, Sofia Peçanha.
21: Ciência e tecnologia.
22: Heloísa Helena, da Rede do Rio de Janeiro, apresentou projeto para proibir as bets no Brasil. A deputada afirma que as apostas online provocam endividamento, desespero familiar e sofrimento entre jovens atingidos pela jogatina.
11: Heloísa Helena critica a arrecadação obtida pelo governo federal com a regulamentação das apostas. Ela aponta que a tributação transforma a exploração econômica das famílias em fonte de receita pública, sem enfrentar os danos sociais causados pelas bets.
21: Saúde.
22: Comissão aprova projeto que valoriza escolas de saúde pública como estratégicas para o SUS. A repórter Júlia Lopes nos conta os detalhes.
0: A Câmara dos Deputados reconheceu as escolas de saúde pública, que são instituições voltadas à formação, qualificação e treinamento de profissionais da área, como instituições técnico-científicas do SUS, o Sistema Único de Saúde. O projeto, aprovado na Comissão de Constituição e Justiça, reconhece que essas escolas são capazes de produzir e desenvolver conhecimento e tecnologias, além de preparar profissionais para atuar em situações de emergência em saúde pública. O texto aprovado pela CCJ, por recomendação da relatora, deputada Lídice da Mata, do PSB da Bahia, manteve a versão apresentada pela Comissão de Saúde, que define normas gerais para a atuação dessas escolas. Na avaliação do autor do projeto, deputado Jorge Sola, do PT da Bahia, a medida é de grande importância para as escolas de saúde pública. Ele destacou ainda que a proposta foi elaborada em conjunto com essas instituições.
1: São escolas que têm um papel muito importante no sistema único de saúde e que não estavam previstos no nosso arcabouço legal do SUS.
0: De acordo com a Rede Brasileira de Escolas de Saúde Pública, existem atualmente cerca de 50 instituições desse tipo no país, vinculadas aos estados ou a centros universitários, com atuação nas áreas de saúde pública e saúde coletiva. O projeto, que valoriza a produção de conhecimento e inovação nas escolas de saúde pública, segue agora para o Senado. Da Rádio Câmara de Brasília, Cida Lopes.
4: Economia.
21: Ao fazer um balanço da gestão federal, Cabo Gilberto Silva, do PL da Paraíba, considera que o atual governo não cumpriu as promessas de campanha. Segundo o deputado, o executivo apresenta desgastes em áreas como saúde, educação, economia e segurança pública.
5: Na visão de Cabo Gilberto Silva, a solução para os problemas do país passa por uma mudança na condução política e econômica. Ele defende a construção de alianças partidárias que tenham como objetivo a atração de investimentos e redução da carga tributária.
4: Meio ambiente.
21: Câmara analisa reforço das medidas contra incêndios florestais. O repórter José Carlos Oliveira tem as informações.
6: Projeto de lei do deputado Dr. Zacarias Calil de Goiás aumenta a punição para quem provoca incêndios em florestas, matas, pastagens e outras áreas de vegetação no Brasil. A pena para quem comete tais crimes pode dobrar em relação à atual, com previsão de 4 a 8 anos de reclusão e multa quando a queimada acontecer em unidades de conservação, terras indígenas, reservas legais e áreas de preservação permanente. Além da responsabilização individual dos culpados, a proposta prevê a responsabilidade solidária de empresas e pessoas que financiem, incentivem ou estejam diretamente envolvidas em atividades que resultem em incêndios ilegais. O texto foi aprovado na Comissão de Educação com relatoria do deputado Luiz Fernando Vampiro, do MDB de Santa Catarina.
25: Esse projeto é um projeto amplo, ele trata efetivamente sobre prevenção e conscientização das queimadas no Brasil. E em relação à Comissão de Educação, era específico a parceria entre o Ministério do Meio Ambiente e do Ministério da Educação acerca das políticas a serem implementadas dentro das salas de aula, obviamente de material didático, aperfeiçoamento, capacitação de recursos humanos, para poder estar divulgando efetivamente ações que possam inibir e minimizar os impactos das queimadas no país.
6: O projeto de lei ainda prevê um selo verde de combate a incêndios a ser concedido a empresas que adotem práticas sustentáveis. Também determina a criação de um Centro Nacional de Prevenção a Incêndios Florestais para coordenar essas ações em todo o país. O texto está em análise agora na Comissão de Meio Ambiente. Da Rádio Câmara de Brasília, José Carlos Oliveira.
4: Desenvolvimento Regional.
26: Hildo Rocha, do MDB, exalta o programa Maranhão Livre da Fome, criado pelo governo estadual para combater a insegurança alimentar. Segundo o deputado, a iniciativa alia transferência de renda e capacitação profissional para famílias em situação de vulnerabilidade.
21: Hildo Rocha informa que o programa obteve resultados positivos na inclusão produtiva de beneficiários. O parlamentar acrescenta que a medida deve ser apresentada ao governo da Finlândia como exemplo de política pública voltada ao combate à pobreza e à fome.
4: Transportes.
26: Joaquim Passarinho, do PL do Pará, apela aos governos federal e estadual por intervenção imediata nas estradas do norte do país. Segundo ele, a precariedade das BRs e PAs prejudica o trânsito da população, encarece o escoamento da produção e impede o desenvolvimento da região.
21: Joaquim Passarinho ressalta a posição dos portos do Norte pela...
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3: Opa, tudo bem com você? Estamos de volta com mais uma edição do Boa Noite KTV, desta quarta-feira, dia 3 de junho de 2026. Sou Edson Pedersari e vamos juntos até meia-noite. A melhor programação do seu rádio, na melhor rádio de Cascavel, KTV FM. Para começar o programa de hoje, o ano era 1983, grande sucesso do Michael Jackson, Billie Jean. Agora 8 horas e 3 minutos, boa noite. Seja muito bem-vindo à KTV FM.

0: Cantarei firme o tempo todo com você, Leone, Everett Viana. Por que não eu? Fechando a nossa primeira meia hora só de músicas do Boa Noite KTV. Rolou ainda Secret Service, Rucksack, Nenhum de Nós, Bonnie Tyler. E a primeira com Michael Jackson, Billie Jean. Agora 8 horas e 30 minutos. A temperatura em Cascavel, 13 graus. Foz com 16. Já voltamos.
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4: Agora 8 horas e 33 minutos. Voltamos com Boa Noite, KTV. Até a meia-noite com você.
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4: Abrimos mais um bloco de meia hora só de músicas com Dire Straits.

0: TV FM, o tempo todo com você, Alexandre Pires, a musa das minhas canções. Fechando a nossa primeira hora aqui do Boa Noite KTV, que rolou ainda Tony Braxton, Lady Antebellum, Engenheiros do Havaí, Queen e a primeira Dire Straits com Suits of Swing. Agora, 8 horas 59 minutos, a temperatura em Cascavel 13 graus, Foz do Iguaçu com 16. Boa Noite KTV vai junto com você até a meia-noite e a melhor programação do seu rádio. Já voltamos.
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